Agora é o seguinte, hein? Tem uma música inédita que eu escrevi. A música eu faço o seguinte, hein? Um, dois, três, quatro. Pra ficar maneiro, eu jogo o clima lá no alto. 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Beleza? Vamos lá!

Muito bem, gente, em Piritiba são exatamente 21 horas e 28 minutos. Muito boa noite para você que acabou de ligar seu rádio e muito boa noite também para você que vem acompanhando a nossa programação desde as 5 horas da manhã, né? Valeu, muito obrigado. Tamo junto. Olha só, lembrando a você que você está curtindo a programação MPB Nights, daqui a pouquinho tem Roberto Carlos aí, vai pintar na sua 96,3, hein? Olha só, fique de radinho ligados. Forte abraço para essa rapaziada esperta aí em Umbuzeiro de Mundo Novo. Alô, Alexandre aí no Umbuzeiro, meu irmão. Tamo junto. Forte abraço para você aí, tá bom? Muito obrigado pelo seu carinho, pela sua audiência. Forte abraço aí, tá bom? Olha só, Zé Luiz Almeida. Valeu, meu irmão. Tamo junto. É o homem. Alô, Suzanete lá no Angico de Mairi. Minha amiga Maricélia aqui nas Populares Velhas, curtindo a nossa programação, hein? Forte abraço para cada um de vocês aí. Tamo junto. Daqui a pouquinho tem a programação onde você vai se apaixonar de verdade, que é a programação Fim de Noite. Fiquem de radinho ligados para vocês não perderem nenhuma música aqui da Imoré FM, tá bom? A Imoré FM 96,3, hein? Rapaz, a Imoré não brinca em serviço, não. A Imoré joga duro. Muito bem. Olha só, gente. Olha só, vamos só conferir aqui. Tem um recado, isso mesmo. Tem um recadinho aqui, isso. 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

0: bem, gente, Peritiba são 20 horas e 30, ou melhor, 21 horas e 33 minutinhos. Olha, tem uma microfonia aqui, mas é normal. Gente, é o seguinte, 21 horas e 33 minutos. Muito obrigado a todos vocês que estão curtindo aqui a Imora FM. Muito obrigado, valeu. 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
0: 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Então, gente, em Peritiba são 21 horas e 35 minutos. 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Valeu, gente. Alô, Casey. Alô, meu amigo André. Alô, dona Zaylde. Alô, Zay. Um abraço pra você. Alô, meu amigo Sibionomo Duruca. Tamo junto. Então, gente, em Peritiba são 21 horas e 36 minutos. Você está curtindo a programação MPB Nights. Só aqui pela Imora FM, 96,3 FM, você curte as melhores canções. Se liguem, fiquem de radinho ligados e muito obrigado pela audiência. Tenha uma ótima noite pra vocês.

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0: Muito bem, gente, em Piritiba são 22 horas e 59 minutos. Infelizmente a nossa programação chegou ao fim, mas desde já quero agradecer a todos vocês por fazer parte desse dia maravilhoso, tá bom, gente? Muito obrigado pelo carinho e pela audiência que vocês têm nos proporcionado durante esses anos. Muito obrigado, tenha uma ótima noite, tenha uma ótima madrugada para vocês. Lembrando a todos vocês que amanhã Gilson Santana vai estar marcando presença aqui nos estúdios da Amor FM a partir de 5 horas da manhã e ficando com você até as 8 horas, tá bom? Tchau, tchau, gente, fiquem com Deus e até a próxima.
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0: Valeu, meu povo. Bom dia, bom dia, bom dia. Vamos acordar 4h45. Eita, nós já estamos no ar para levar até às 7 horas da manhã o melhor da música sertaneja no seu despertar chapado, hein? Bom dia, bom dia, bom dia, cidade. Bom dia, micro-região. Se ligando na melhor, hein? Eita lasqueira. E hoje tá aquele dia gostoso, né? Aquele dia maravilhoso. Já estamos lá, Zica, só peste pra dormir. Acorda, Zica. Rapaz, Zica, velho. Só peste pra dormir. Também tá veinho, né? Bom dia, Zica. É, Zica, velho, coitado. Dorme até meio-dia. É igual a Chico da Bananeira, dormioco. Ei, pô, velho, que dorme, né, rapaz? Eita, nós! Olha, 4h46, bom dia! Eita, mandar um bom dia aqui especial também para a galera que acorda cedo lá na região de Várzea do Poço, Várzea da Roça, pessoal de Serrolândia, bom dia! Obrigado pelo carinho da companhia, né? Mandar um alôzão também pro pessoal aqui na cidade, rapaz, tem gente que levanta cedo, a pessoa que aquele povo vai de tinguiça, veste para dormir, homem! Tudo dormindo, roncando, só acorda mais tarde, né? Não é? Pois é, pois é, pois é, pois é, pois é, pois é. 4h47. Eita, meu povo, vamos adiantar o serviço, né? Não? Deixa eu mandar uma alusão lá. E a galera do Grupo Mensa que já ligou o rádio, vamos ligar o rádio e adiantar o serviço. Ela tá dormindo, não. Bora!
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3: 49.
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3: 4h50.
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3: 4h52.
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9: Oi, Vinícius Santana.
0: Oi, Lorena. Pois é, desde as 4h45 que já estamos no ar, né? Olha, Jaime Moura acordou, tá acordinho ligado. Nuca do Cajueiro acordou. Mício das Tocas, o povo só pede pra dormir, né, rapaz? Não sei como é que dormir desse jeito, viu, Jaime? Ana Rubem, Rádio Geraldo tá trabalhando hoje ou vai vir pra rua de novo atrás do teu rádio, ver se acha o teu rádio pra comprar? Geraldo agora só enrolando o pobre da Ana Rubem, todo dia disse que vai comprar um rádio, é? Rapaz, é lá no Grupo Pimenta, ela é 24 horas, lá não fecha não, pode ir lá, vá. Porto Feliz tá aberto, né não, Léo? É, lá é 24 horas, Porto Feliz, Ipirá. Só o Morro do Chapéu que abre às 6 da manhã, né não? É. Até Jaime Moura disse que vai lá bater um cuscuz, comer uma rabada, um carne de sol, né? É bom demais. 5h53, ou aliás, 4h53. E o velho Matheus do Barrigão, sabe que já acordou mais dona Ivanice? Dorme com as galinhas e acorda tarde. Os velhos dormiu da gota e ronca, os velhos em baba. Tá igual a Alane, meu marido, no sítio. Acorda 7h da manhã todo dia. Ah, gostar de dormir assim lá adiante, velho. Pediu um jovem. Ali só acorda 8h da manhã todo dia. É! Ainda tem a cara de pau, já me dizer que acorda 4h da manhã. Gosto de uma copa, acredito que aí seja igual o Chico da Bananeira, né? Acorda 4h30, 4 da tarde. É, rapaz. Não é não, Ivo? Muliquim, lá em Baixa Grande, ali Gorralho, Grilo. Pode adiantar o serviço. Bom dia!

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0: 4h58.
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0: Muito bem, 5 horas 12 minutos em Peritiba, 5 e 12. Bom dia, deixa eu mandar uma alusão aqui pra Genilson, rapaz, lá das almas. Genilson acorda cedo, já tá com o radinho ligado, viu? Bom dia, dona Dade, bom dia, meu povo das almas. Alô, pisca, pisca, alô, Valtir, dona Neida. Deixa eu mandar uma alusão lá pra dona Denaí. Já acordou, dona Denaí? Cuidado da vida, vai matar do barrigão, já acordou mesmo? 5 e 13, tá igualando lá no sítio, meu marido, só peste pra dormir aquele povo. Já acordou, velho Matias? Cuidado da vida, Ivo, Muliquinho, Grilo, galera de Baixa Grande, da Xandinha, essa hora tá dormindo não. Ave, o povo gosta de dormir demais, rapaz. 5 e 13. Ave, Maria, também já é demais, né? Já acordou, dona Dulce? Mais neto, o povo dormiu da gota, viu, rapaz? Ei, lá no Tinguinho, o povo só peste pra dormir, dorme até umas horas. Lá? Homem! Não é não, galera, os cuca, é? Balmas, dona Lil, já acordou? Povo da Lagoa da Onça, povo da Novilha Morta, Barrufa, só pede pra dormir. Barrufa, aliás, Barrufa, já anda com a cara de sono, coitado. Você olha pra Barrufa, já tá com a cara de quem vai dormir.
1: E essa canção...
0: Olha, 5 e 13, hein?
1: Hernandes e Luiz Augusto, em Fortuna no Maranhão. 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
0: Pera, galego chegado, pera, vamos ver aqui que o povo tem gente na linha. Olha... É, Geraldo já acordou lá nas lajes. Não é não, Geraldo? Rapaz, bom dia, meu povo das lajes. Eu vou aí, viu, Geraldo? Na cavalgada apareço por aí, viu? Me aguarde. É, eu bati pé. Mas fui lá um dia, rapaz, não encontrei Geraldo. E o povo na fazenda de Toninho, Gel, já acordou, será?
2: Bom dia, Gilson. É, sempre manda uma alusão pra gente aqui na Fazenda Nova. Não perca o seu programa. Tanto eu como minha mãe, Carmosina. Sempre estão ligados na Emora FM. E também para todos os ouvintes da Emora FM.
0: Muito bem, Sandro. Jogou duro, muito bem. Ó, eu peço ao pessoal aí que às vezes me ouve, né? E às vezes eu esqueço. Gente, pode mandar aí no áudio, mandar mensagem aí que a gente avisa, né, Marlúcia Dias Coelho? Porque é muita coisa. Às vezes a gente acaba se passando, né, Paulinho das Piabas? Paulinho acorda cedo e cadê o misto da história, rapaz? Agora só pede para dormir, roncar e babar, igual a louca do Cajueiro, né?
3: Bom dia, Gilson. Visita. Na hora do samba aí, passa um escuro sertão pra nós aí, viu? Ofereço pra toda a galera que tiver de rádio ligada aí, viu? Paísca, Tanque Novo, Formosa, Machista.
0: Tá quase na hora do samba.
3: Salgado Grande. Valeu, Gilson. Um abraço.
0: Valeu, Domingo do Salgado. Tá vendo, Jaime Moura, Luga do Cajueiro. Rapaz. Eita, perto de 5h15, tá quase na hora do samba, né? Podia empurrar samba, né, Geraldo Bagaceira? Cajé. É, rapaz, e agora eu toco essa música galega ou empurro o samba, Geraldo? Não, vou tocar essa música galega, vou tocar.
1: Hernandes e Luiz Augusto, em Fortuna no Maranhão.

0: Muito bem, Galego Secado. Bem feito, né? É, rapaz. Olha, bom dia, bom dia, bom dia, bom dia, bom dia. Ei, Domingo Velho de Salgado, tá ligado? Bom dia, dona Xandinha. Eita, o povo Baixa Grande hoje pegou no sono. Alô, dona Neide, alô, Zé Maria. Lá na Massaranduba, viu? Rapaz, a galera lá acorda cedo lá na Massaranduba. Viu? Mas já acordou, já andando aí, aquele povo lá de Baixa Grande, gosta de dormir demais, rapaz. Deixa eu bater a panela aqui, ver se acorda. Rapaz, o povo me perguntando, e Zica fofoqueiro, o que aconteceu? Acabou, acabou, né? Mas a fama de fofoqueiro dele foi, acabou. Rapaz, quiseram dar um couro nele, e aí agora acabou. Acabou o negócio de fofoca. Ele agora não fala da vida mais de ninguém. É, rapaz, correndo atrás de Zica. Pera, descarado, que eu dou o teu. Zica correndo e os cabos atrás pra pegar pra dar um couro. Aí acabou a fofoca. Nunca mais falou da vida de ninguém. Vocês já anotaram, tem mais de 3 meses que ele não fala nada. Rapaz. Mário do Cadó, disse a ele, Nelson Treme Treme do Cadó. E Mário do Cadó e Nelson Treme Treme. Falou pra ele. Olha esses caras, nós vamos pegar na saída da escola, que todo mundo estuda tudo junto de noite, é. Estuda Zica, Mário Treme Treme, Nelson Treme Treme. Não é não, Guilherme? Tu também tá estudando lá? É, pois é. Aí, Mário, Treme Treme, Nelson Treme Treme, isso aí. Nós ele pega na saída da escola, ó. Rapaz, Zica calou a boca. Não vai saber da vida de ninguém. Acabou a fama do fofoqueiro.
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0: Pois é, rapaz. Olha ele, a hora que acorda, o dormioco, o misto das toques, a hora de acordar, toma vergonha na cara, rapaz. Fala.
1: Bom dia, Gilson Santana.
0: A hora que acorda.
1: Tudo bem, graças a Deus. Mandar um alusão pra toda a galera das tocas, pra Zica, pra
0: pá,
1: Luca,
0: pá,
1: pra José
0: pá,
1: Luiz Cajueiro,
0: pá.
1: E todos que tá na sintonia, Ivo.
0: Ah.
1: E todos que tá na sintonia, meu amigo. Tiago, um bom trabalho.
0: Muito bem, 5:21, Fix, zero a chaca, um minuto todo. Bora, zero a chaca, adianta.
2: Chaca do bairro Pervalda Fix. Quer mandar um bom dia aí pra velha Jorgete aí no sítio Bom Viver, pra compadre Carlito na Serra do Cobé, no sítio Amada Amante, pra minha neta Beatriz na Portelinha, pra Marina e família na Portelinha, pra Inácio e família no Indaí, no Mundo Novo, de uma ponta a outra, pra, de 0 a 100, pra não esquecer de ninguém, na Vila do Coelho, um abraço pra ele, o Patriarca Velho, que fez ano esse mês, dia 5. E quero lhe pedir uma música de... quero pedir no samba você tocar aquele samba de Bel e Reninha, inauguração da Rádio
0: Amazônia. Valeu, Zé. Bora, 5:22.

Muito bem, tá eles aí, os coroas do sertão, rapaz. Olha, são 5 horas, 30 minutos, sem Piritiba. O Igor já chegou do Grupo Pimenta, já tá por aí, Igor, Misael, Felipe, rapaz. 5h30, já chegou, Djalminha, Isa. Bom dia, meu povo do Grupo Pimenta, obrigado pelo carinho da companhia. 23 anos de serviço, a melhor churrascaria, a melhor lanchonete da Bahia, viu, Sandra? Você já foi lá, Sandra, tomar o café da manhã e já foi lá bater o churrasco? Maravilhoso, tem pareia não, viu? 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A Guilherme Zangico, deixa ser cocó, só ganhando dinheiro e segurando, sei pra que diabo tem que ficar dando dinheiro só malcando aí. É, não? Depois morre, a alma vem me encher o saco pra arrancar o ouro e eu vou mesmo. É igual Zica Cocó. É, Zica, o ex-fofoqueiro, não tem fofoca mais nada, acabou, rapaz. Mário Tremitem disse que ia pegar ele na saída da escola, acabou. Ele agora só manda áudio pro meu celular. Não manda mais pra rádio, porque Mário Tremitem disse que ia pegar ele na saída da escola. E Nelson Tremitem também. 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Ah, Guilherme dos Angicos, não deixa faltar em casa. Não é não, Guilherme? Tá certo, Guilherme. É o quê, Guilherme? Que tá chorando. Ô, oh, meu porra, choradeira da porra. Desde ontem, às 3 da tarde, energia... É, tá. Tem internet, TV ligada, só lâmpada que não acende toda semana, agora é isso. Casa tá a energia normal, as outras não. Isso é Guilherme, viu? Chorando, chorando aí. Vamos ler a cartinha dele do ano. Desde ontem, umas 3 da tarde, a energia aqui tá caindo. Tem internet, TV liga, as lâmpadas que não acende. Bota luz de candeeiro, rapaz, faz igual a Baurinha. Bota uma luz de candeeiro. É, rapaz, não é não? É, olha, Gilto da Barra tá ligado. Bota uma luz de candeeiro, rapaz. E resolve o seu problema, Guilherme. É, não é não? O povo quer mais saber de candeeiro. Fifó.

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1: Olha, 6h30, 5h34, hein? Tô querendo trabalho mais hoje, né? 5h34, também em nome de quem, rapaz? 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Dê um pulinho lá. 5h35, hein? Eita lasqueira. E que mais? Bora? Não, bora tocar mais um sambinha com o povo, que é samba. Bora, Silvano Zé Betê. Vá, Rocha, vá.

0: Muito bem, olha, 5h39, bom dia, meu povo, vamos acordar, cuidar da vida. Eita, nós, né, rapaz? É, rapaz, quer dizer que um batuque ali com o nome do boi, né? É, rapaz. Olha, em nome de quem? 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
1: Gilson, bom dia, aqui é nós. E aí, Gilson, como é que tá? Tudo bem? Ó, Gilson, eu mando um alô pra minha irmã preta. É Dulce em Salvador. Zefa em Peritiba e Nalva. E você, e todos os ouvintes, tá bom, meu amigo? Deus te abençoe teu dia, em nome de Jesus, tá bom?
0: Tá bom, bom dia! Eita, vamos acordar, bater a panela pra acordar o povo, rapaz. O povo dorme, viu, rapaz? Tu é doido, vai gostar de dormir. Na Xaninha hoje apagou, coitada, tá lá dormindo e roncando. E babando até umas horas, aquele povo de Baixa Grande dorme baba. Bora! Mocinha do bar também ronca, viu?
2: Diga ele que vem assim embora que o jaco dele se soltou. Pode dizer, sai daí!

Acordou, perna malandra, mas dona Suzana? Rapaz. Alô, neguinho, lá em Dias Coelho, tá ligado, hein? Rapaz, pois é, perna malandra. Cuidado da vida. É, só tá dormindo não. Ayla, Joana, as meninas já acordou? Homem, nunca. Bora? 5h41, já acordou, velho? Lá da Baixa Verde, bem lá na Ladeira Vermelha, o povo do São Joaquim, bom dia! Ei, povo velho que dorme aquele povo lá da Baixa Verde, viu, rapaz? Ei, Bia tá dormindo, mas dona Creuza. Alô, dona Creuza, alô, Lorival, lá no Carrasco, a galera de Tapiramutá que acorda cedo, hein, Luiz Airão?

0: samba bom retado, rapaz, hein, Geraldo Bagaceira, Cajé, bom dia, Orlando, povo da Lagoa do Milho, vamos acordar com o dia da vida, né, bionário, é, Abel, olha, 5h44, e o povo de Alto Bonito, será que já acordou? Aquele povo dorme, viu, Marizela Eternidade, família, Dona Suzanete pegou no sono, né, Dona Suzanete só acorda agora tarde, olha ele, Abel, o fofoqueiro apareceu, ó, criou coragem, fala, fofoqueiro do Zangico.
1: Bom dia, meu
0: Olha
1: amigo.
0: Olha que acorda.
1: Santana, rapaz. Manda um alô aí pra Nuca, que é chá da azul. A mulher tá botando ordem aí, só sai pro trabalho todo dia, Nuca. Depois que lava os rios, depois que lava os pratos, rapaz. Você tá dormindo demais, seu sacana.
0: Olha que acorda, tá dormindo demais,
1: né? Rapaz, um bom dia, dá um alô aí pra mim, das tocas, e Mauro Treme-Treme, Nelson, Ibadu.
0: Tá vendo? A bola que acorda quase 6 da manhã. Ê, Zica velho dormiu. Também tá velhinho, né, coitado? Os dedos já caiu, tem que ser assim mesmo. Tá certo, Zica, vai dormir. Igual pediu um jovem. Eu disse, jovem, soubesse pra dormir. Acordou de tanto da manhã. Não sei como que ele dormiu daquele velho. Pensa num velho dormiu. Rapaz. Olha. Ei, Luan, já acordou, Luan? Já ligou o rádio? Rapaz. Liga o rádio, Luan. Deixa o rádio ligado. Não é não? É. Olha. São 5h45 também, em nome de quem? 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Às 8 da manhã está aberto, viu? 5h46, bom dia meu povo, daqui a pouquinho eu vou tocar mais um sambinha, viu? Alô, Dona Maria, lá em Miguel Comum, me ouvindo, pessoal dos populares, lá em Miguel Comum, pessoal de Umbuzeiro. Alô, Dona Antônia, lá de Bitu, acorda, a senhora tá dormindo, não, o povo gosta de dormir, tu é doido, rapaz. Bom dia!

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1: Muito bem, bom dia meu povo, obrigado pelo carinho da companhia. 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Bota em sua agenda, viu galera de Itapira? É, vixe, 10 minutinhos, faltam para as 6 da manhã. Bom dia, meu povo. Obrigado pelo carinho da companhia.
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4: 5 e 52.

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2: 5:54.
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2: 5:56.
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2: 5:57.
7: Desperta Chapada.
8: Oi, Vicente.

0: Muito bem, tá aí os coroa do sertão, jogou duro, hein, rapaz? Bom dia, Bia, Dona Cleusa já acordou, tá melhor, Bia, da tosse. Alô, Maurinha, acordou, Maurinha? Ei, Maurinha, ali não tinha, Maurinha dorme, Deus, é mais gostar de dormir assim lá adiante, só pedir um jovem. É, Pedro dormiu, bora, bora acordar o povo.
1: Que vem assim, embora que o jaco dele se soltou.
0: Tá vendo?
1: Pode dizer, sai da...
0: Olha, 6-6.
2: Volta pra torar, Gil Santana. Gil Santana, você volta pra arrombar, rapaz. Você é o cara retardo. Pra você de chapéu, ele não tá bem.
0: Tá vendo, Tonho Gotinha, Cole, Gabriela, Deol do Táxi, Luquinha. Vamos acordar meu povo lá da Rua do Meio, tá perguntando. Galera do Poço Bonito, dos Macacos, da Bananeira de Volta Grande. Né, Mira? Lá em Pé de Serra, Mira tá ligada, rapaz. Bom dia, Mira. Ó que Léo acorda, Léo de Bitu, rapaz, desde manhã que nós manda alô pra Léo e Dona Antônia lá em Bitu, povo da Serra Branca, da Farisca lá de Miguel Comon, todo mundo ligadinho, 6-6, é o que, Jadla?
3: Sou Jadla.
0: Nós sabe que é você, e meu programa é bom ou é ruim?
3: Seu programa mata mil.
0: Tá vendo, Ana Gisélia? Mil, viu? Mas... O programa, né, Tita? É... É o que, Alice?
4: Oi, Gil Satã.
0: Ah.
4: O radinho tá ligado aqui, viu?
0: Me ligue não, deixa ele ligado.
4: Bom dia, Gil Satã. Você é jovem.
0: Ah.
4: Eu corri cedo pra tirar o leite no curral do meu pai.
0: Tá vendo? Alô, Dona Lúcia, alô, Bugaiú. Corre o povo da Lagoa do Milho, do Boi. Ah, pai. Osmar do Núcleo Rural tá ligada, bom dia. Lani na Rua da Caixa. É, aviso, foi perdida uma carteira com todos os documentos do nome de Rafael Bião Trindade, habilitação, CPF, RG, cartão de crédito. E um celular no domingo, aí na Cavalgada do Largo. Quem achou, por favor, entregar na Fazenda Sítio Novo, em Porto Feliz. Ele é filho de Antônio Gazo e LN, tá certo? Então, quem achou aí? É, os documentos de Rafael Bião Trindade, habilitação, CPF, RG, cartão de crédito e um celular no domingo da Cavalgada do Largo. Quem achou, por favor, entregar na Fazenda Sítio Novo, né, Lani? É, rapaz, filho aí de Antônio Gás e LN. Muito bem. Tá certo, Lani? Bom dia.

0: dia. Olha, professor Zé Carlos tá ligado, manda um alô para todos os ouvintes, né? Zé Carlos Brandão em Mundo Novo, abraço, valeu meu querido, bom dia. Né, os maridos do Núcleo Rural, vamos agora com ele, Ronaldo, terapeuta Ronaldo 6 e 8, bom dia.
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0: Muito bem, dado a dica e o recado, né, Simone? Olha, na Gisela tá ligada, lá em Itabirão, tá, viu, Tom Gotinha? Felipe Chevet, liga o rádio e vai dormir, cai babá até umas horas, 6h11.
2: Bom dia, Gilson, bom dia.
0: Olha, na Gisela, acordou agora.
2: A nota mil mesmo, a menininha tá certinha, Gilson, a nota mais de mil. Eu sei, essa radinha de manhã, eu só ligo nela, viu? Felipe levanta, liga ela e vai deitar de novo. Nota mil, mil mesmo.
0: Valeu, bom dia, dona Enaí. Acordou, dona Enaí, 6h11, do LN Zé Boquinha. Olha, Zé Nunes acordou, bom dia, Zé Nunes.

0: Muito bem, Eduardo Costa. Rapaz, franguinho na panela é bom demais, né? Olha, 6h15, em nome de quem, meu povo? 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
0: 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E me leve também, né? Não, Jair Sintra. Bom dia, Zé. E aí?
1: Mando alô, bom dia, senhora Escajá, bom dia, Neniga, bom dia, Gerada Favada, manda a mulher, a esposa.
0: Ah.
1: Manda Ney, bom dia, Ney, vem de manter a pessoa aí, Petiba. Bom dia, mãe, bom dia, Ivanei, Marinei. Bom dia, pessoal de Porto Feliz, Porto Chapéu.
0: Isso.
1: E a galera de Jacobina. Bom dia, Carol, bom dia, Henrique, bom dia, Levi, bom dia, Ana Lupis Bial. Bom dia, Luizinho, bom dia, Tricote, Praça Rúnia, Planado Dinha, tá? Ó. Bom dia, pessoal do Povoado
0: Pinto. Muito bem. Olha quem acordou, Nelson Treme, Treme do Cadu, acordou agora. Rapaz, gostar de dormir assim na casa do chapéu, rapaz. Ê, povo do Cadu, velho. Também tá tudo velhinho, né, rapaz? Mário, Treme, Treme, Nelson, Treme, Treme. Nelson, Treme, Treme, tava tremendo com um pandeiro lá, não tocava porra nem nada, hein, rapaz? 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O resto é conversa, viu? 6h18. Bora, galego do secado, vá! É. 6h19.

0: galego nos teclados virado a gota. E tem caba que come água mesmo pela mulher, rapaz. Eu conheço um sofredor. Ah, rapaz, eu vou perder meu tempo, imagine. Você sofrer, beber, porque não tá nem aí pra você. Mas, rapaz, fazer papel de besta, né? Homem, sofrer porque só pra você, meu filho. O negócio tá comendo água, diferente da sua vida, porque mulher? Mulher tá embolando, tá faltando é homem pra dar conta. Ei, que tem mulher, meu filho, é, Gelson, eu estive lá no forró lá em... Eu fui pra Macajuba, mas tá embolando. É. Ai, pai, para, né, meu filho? Ai. Ah, saudade de uma pessoa. Foi bom, viu, Gelson? Mototáxi. Faltou você. E Joyce, já acordou? Rapaz. Olha, bom dia, Gilson Santana. Hoje, parabenizar sua filha, rapaz. Olha, tua filha, mãe? Mai, hoje completando 11 anos, hein? Tempo passando rápido. Ah, voa, meu filho. Daqui uns dias tá uma moçona aí, hein? Desejo sua vida, saúde, paz, alegria, felicidade, hein? Que nosso Senhor Deus te abençoe grandemente essa data repita. Bonita sua filha, viu? Parabéns aí pra filha dele, como é o nome dela? Mai! Deixa eu tocar os parabéns, né não, Mai?
1: Parabéns!
0: Vai alto bonito!
1: Parabéns! Parabéns pra você!
0: É, Jesus, mas também você não pode não, Jesus, você é casado, viu? A esposa dá um puxão de orelha. É, só peço pra eu que sou solteirinho. Ó, ah, Nelson Treme, Treme acordou. Fala, Nelson Treme, Treme.
2: Tem não, Zé Reis pra trabalhar nessa rádio. Até começar, ah. Zé Reis já tá passando. Não é que Zé Reis arrumou nada. Acordei, foi de 5 horas da manhã, rapaz. Tocando um mundial pra rádio. Eu vi a prosa ruim mandando um áudio aí.
0: Prosa ruim, Zico?
2: Pra todos que estiverem na sintonia. Isabela Itapuã, Sinésia, minha prima, Cabeção. É lá na Cigana, pra Jorge.
0: E todo o povo, senão vamos passar a manhã todinha tudo dormindo no telefone. Fala, mano! Ora!
3: Bom dia, Gilson, bom dia. Tudo bem com você, Gilson? Gilson. Passa a música aí de Amado Batista para minha amiga lá na Chapada Dete. Todas as minhas amigas em Porto Feliz, em Piritiba, para com o padre Rene lá no lado. Para a Lene lá nos quatro. Um bom dia, uma boa quarta-feira abençoada de Deus aí para vocês tudo aí, meu amigo. Estou a 1.800 quilômetros aqui em Tuverlândia, daí da Bahia, mas não esqueço meus amiguinhos não. Bom dia para vocês, um abraço. Era muito amigona da minha querida Marilene, Dete. Acho que não tinha uma pessoa aí para dizer assim que não gostava de Lene, não.
0: Muito bem, mas olha, 6h25, hein? Dona Creuza e Marbia recordaram. Bom dia, meu povo da Baixa Verde. Eita, nós. É, velho, Matias, breve apareço por aí. Valeu, Maico, aquele abraço. 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

0: Vamos nessa, muito boa tarde, agora em Peritiba, são 12 horas mais 8 minutos, meio-dia e 8, hoje quarta-feira, metade da semana, passaram graxa realmente no eixo do mundo, os dias estão passando numa velocidade incrível. Hoje é quarta-feira, meu irmão, metade da semana, dia 12 de agosto de 2026. Muito obrigado a você do outro lado pela audiência, pela companhia, você que se liga aí na nossa programação. E a partir de agora você fica muito bem informado, fica a par de tudo que aconteceu em nosso município, na Bahia, no Brasil e no mundo. Jornalismo com imparcialidade aqui na sua 96, na número 1 do interior da Bahia, Luciano Lopes. Boa tarde.
1: Boa tarde, Johnny. Boa tarde, nossos ouvintes. Boa tarde ao Homem do Campo, mais uma vez. Homem do campo, que ouvindo as músicas como essas há pouco aí, você fica pensando, vou dizer, via vida de gado, tá difícil para o nordestino, porque é um ano mais ou menos e outros ruins, porque cada dia a gente fica pensando o que será de todos nós, os animais sofrendo, se só vê gado para um lado e para outro, ou seja, trocando de pastagens, procurando o líquido precioso também, além da alimentação, que é a vegetação adequada para ele. Situação difícil que está o homem do campo, e ouvindo as músicas dessa aí ele fica a só se lamentar. Johnny!
0: Beleza, valeu, seu Luciano Lopes. Daqui a pouquinho vamos dar um giro no tempo, saber como fica o tempo hoje. 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

0: 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Seu Luciano Lopes.
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0: O máximo pode chegar a 26 graus, que é em Jacobina. É, nos demais municípios, ela chega a 24 e até 23 graus durante a corrida essa tarde aí. Então é isso aí, Johnny. Não, sem previsão de chuvas, predominando o sol, mas com aquela brisa, aquele ventinho gostoso, viu? E temperatura se mantendo na casa dos 26 abaixo, viu?
1: Beleza, vamos essa, rapaz, dando um giro aqui em Piritiba, Mundo Novo, Macajuba, Baixa Grande, Mairi, Várzea da Roça, Várzea do Poço e Serrolândia. Temperatura agradável hoje, porém sem previsão de chuvas. Em Piritiba, a máxima hoje fica na casa dos 21 graus, a mínima foi de 17 graus. Já em Salvador, previsão de chuvas em Salvador, se manteve aí a previsão de chuvas para nossa capital baiana hoje. São esperados aí para Salvador 30 milímetros de chuvas, justamente o que estava previsto. A mámáxima hoje fica na casa dos 27 graus, a mínima foi de 22. Portanto, essa é a previsão do tempo

ficar adulando um e outro. E mas a carne não baixa lá para o consumidor, a carne não baixa porque o consumidor está pagando pelo gado de gordo, um gado para abate. E o gado, muitas vezes, que as pessoas estão tentando tirar do pasto, não é para abate. Coisas do nosso Nordeste, principalmente, viu? Nordeste está difícil, e não só é Peritiba, não, viu? Olha, eu converso com algumas pessoas assim: olha, tu quer ver ruim? Vai em tal lugar aqui por perto aqui. Não vou dizer nome, não, mas tá tal lugar, vai ali, vai em tal lugar, para tu ver uma coisa que é que tá. Lá se só vê de verde o pé de Euricuri, que inclusive já estão tirando até as palhas para dar aos animais. E quando você tira as palhas, que deixa o pé de Euricuri pelado, como muitos dizem, aí ele não vai produzir também. Ele demora para chegar ao patamar que foi retirado as palhas. Mas é a sobrevivência, né? Que Deus tome conta de todos nós, viu, Kel? Estou rezando que não se concretize esse tal do Super El Niño. Esse tal do Super El Niño. Mas daqui a pouco mais detalhes aqui de nossa região também. Fala aqui do campo da política, a violência.

0: não as trovoadas para encher, que aí ele vai dar um tempo muito grande, novembro, dezembro e janeiro só vai chover em março, quer dizer, é 5 meses aí sem chuva, dizendo os entendedores, mas que vem ao líquido precioso.
1: Esses entendedores que você fala aí são os mais velhos, né?
0: É, os mais velhos.
1: Tá certo. É, aí são experiências de vida, né? Quando, em outros tempos, quando realmente essas previsões, baseadas principalmente na natureza, acontecia com frequência. As trovoadas, na verdade, ocorrem com mais frequência durante os meses mais quentes, viu, Mário? Esses meses mais quentes e úmidos do verão, conciliando aí com o período chuvoso, geralmente em dezembro a março, certo? Isso no Brasil. O forte calor aí do dia eleva o ar quente e úmido rapidamente, e isso cria nuvens grandes e pesadas que geralmente aí geram raios e temporais rápidos. Esse é o período aí das trovoadas. Mas vamos orar a Deus que ele mande aí o bom tempo, porque o negócio não tá fácil, né, para ninguém, principalmente para o pequeno produtor.
2: É o Johnny, partir do Ceará até chegar a Baixa Grande é muito capinho, rapaz. Muito, muito capinho. Só aqui mesmo que não tem muito mais tempo.
1: Ô Mário, vamos lá simplificar uma coisa aí. Primeiro, você está falando a nível da sua região. Você não conhece a realidade de outras regiões. Por exemplo, você não conhece a realidade de Piritiba até Jacobina. Você, pelo visto, não, ultimamente não foi na região de Baixa Grande sentido Ipirá. Eu estive recentemente naquela região e, meu irmão, o negócio lá não está fácil não, está parada. E é uma região seca, é uma região onde criam muitos bodes. Aqui na nossa região, o sufoco já está muito grande para o pequeno produtor. Porque em alguns lugares tem água, mas já não tem comida. Em outros lugares já não tem comida, mas não tem água. Então, alguns proprietários aqui vivem o inverso. Se você partir de Piritiba para Jacobina, você vai ver que o cenário é outro. A situação já começa a se agravar mais ainda, porque é uma região mais seca. A região de Mairi, essa região aí de Mairi até Baixa Grande, é uma região realmente mais verde, é uma região que tem mais capim, tem mais alimento para os animais, é uma região que inclusive tem mais água. Por exemplo, no intervalo aí de 20 e poucos dias, choveu bastante na região de São Bento das Lajes, na região de Angico, aí na sua região, na região de Mairi, mas em outras regiões não choveu. E aí, como é que fica a situação? Então você não pode fazer uma base, uma análise pela sua região, porque aqui nós estamos fazendo esse parâmetro de uma forma regional, de uma forma a nível de estado. Então é fácil você fazer um comparativo, como você colocou agora, baseado na sua região, pelo que você vive no dia a dia, que é uma região que mais choveu na nossa região, foi essa região de Angico, de Mairi. E recentemente aí, no intervalo de 25 dias, choveu bastante. Então, assim, a situação aí já é mais confortável, tanto para os pequenos, quanto para os médios e os grandes produtores. Agora, para a nossa região, não, irmão. Para a nossa região, o pé do frango está azedando.
0: Se você sair hoje, se Mário chegar aqui na região de Piritiba, região ali sentido Alcadó, Areia Branca, Cigana, aí você vai ver como o bicho tá pegando. Agora, faça o contrário, suba aqui, sentido Porto Feliz e Itapiramutá. Você vai ver o capim tudo verde. Você vai ver que é outra coisa.
1: Boa, Biru, muito bem.
0: É a diferença.
1: O clima é completamente diferente.
0: Lá tem um inverno mais rigoroso que nós não temos.
1: Aqui pra gente não choveu como choveu na região aí de Mairi. A nossa salvação aqui, a salvação de Miguel Calmon, de Piritiba e Mundo Novo, foram as chuvas, ó, como diz o outro, lá na cabeceira. Porque aqui pra gente não teve aquelas chuvas com intensidade, não.
0: Teve
1: paliativo, o que ajudou muito. Até para o produtor rural segurar a onda até agora. Mas a situação aqui não está fácil. E para o pequeno produtor segurar a onda até a chegada das trovoadas, meu irmão, é parada. É parada, viu, Mário? Então não se faz uma análise baseado só no lugar que a gente vive, no lugar que a gente conhece. Porque as previsões e essas análises que nós estamos fazendo aqui, direcionada para o produtor rural, é de uma forma geral. Por exemplo, se você for para a região sul, extremo sul da Bahia, Ave Maria, é água em abundância, pasto em abundância, porque recentemente foi decretada até situação de emergência, calamidade, por conta das chuvas que caíram.

0: Ontem, por exemplo, nessa região do extremo sul, foi um Deus nos acuda por conta do temporal em relação às ventanias.
1: Ventanias, né? Chuvas acompanhadas.
0: Acompanhadas de ventos. Então, assim, são regiões diferentes. Por exemplo, se eu tivesse uma fazenda hoje lá no sul da Bahia, eu tava de boa. Eu tava ganhando dinheiro.
1: Tirava o gado aqui e levava.
0: Botava lá e alugando pasto lá naquela região também. Então você fazia um comparativo da forma que você fez, baseado nesse pequeno trecho que você falou de Mairi a Baixa Grande. Aí não, irmão. Aí a gente precisa analisar como um todo, se colocar no lugar do outro, porque você está numa situação confortável. Mas o produtor aqui de Piritiba, o produtor que vive ali entre Baixa Grande e Mairi, não. O produtor que vive aqui entre Piritiba e Jacobina, não. Agora, o produtor ali da região de Porto Feliz até Tapiramonte, a situação já é mais confortável.
1: Você vê, é tão de jeito a situação, o clima, como ele muda de acordo com a região, que você pega Jacobina ali, sentido Capim Grosso, seco. Aí quando você entra à esquerda na Trem 24, antes de Capim Grosso, sentido Canhê, você vai ver a diferença. De Canhê até Saúde é outro clima. Águas em abundâncias, várias nascentes e o capim naquela altura. É diferente. As regiões, ela varia de acordo à temperatura, o relevo, de acordo às matas similares que lá existem, porque a nossa região houve um desmatamento muito grande. A nossa região, que eu coloco aqui, Mairi, Várzea do Poço, Várzea Nova, Piritiba, Miguel Comum, Jacobina, houve um desmatamento muito grande. E isso favoreceu alguns ventos que se deslocam para outra região. E você sabe que os ventos é quem trazem as chuvas. Os ventos que trazem as nuvens. Então tá aí, mas quando começa a atingir uma região e fica uma região pequena ali, aquela região pequena também não vai aguentar. Porque todo mundo começa a levar o gado para lá. Levar. Não, ela não vai produzir alimento, porque o alimento, eu falo, para o ser humano. Porque não vai ter condição. Se ele vai pensar, eu vou irrigar aqui essa terra, vou pegar aquela água ali que eu tenho naquele reservatório ali. Aí ele vai dizer, oxe, vai faltar para os meus animais. E eu vou produzir como feijão, um milho. Ó, tem que ter água, o essencial é água. Então, ó, vamos orar, vamos acreditar que outubro em diante vem as chuvas. Porque senão, se esse El Niño se concretizar, nós estamos...
0: E já está se concretizando, infelizmente, viu, Biro? A questão do El Niño aí já está se concretizando, infelizmente, não é uma realidade só do nosso país, não. É uma realidade a nível global, a nível de mundo.
1: Vários rios dos Estados Unidos já estão secando, dos Estados Unidos.
0: Eu trouxe a informação, rapaz, semana passada, sobre a Europa, onde já estão se descobrindo, inclusive, esqueletos e navios.
1: É.
0: Imagine aí, da Segunda Guerra Mundial. Rapaz, ó, o negócio é complicado.
2: Fala, Johnny, Biro e Mário do Codó. Piritiba, 80% nem tem comida e nem tem água.
3: Você vai ver o capim.
2: 80% da rede do município de Piritiba, os produtores, os pequenos, não tem água e nem tem comida.
0: Aí, palavras de um pequeno produtor. Então é uma realidade completamente diferente. Agora, você fazer um parâmetro baseado em um determinado lugar, e um lugar, Luciano Lopes, diga-se de passagem, que não é tão extenso assim, não. Veja só o comparativo. Agora, quando estamos em uma situação confortável, porque nesse lugar a situação tá boa, aí é fácil a gente falar que tá bom, que é etc e tal, mas analisar pelo outro, se colocar no lugar do outro e sentir a dor do outro, aí já muda de figura. E as informações aqui em relação ao tempo é de uma forma geral, para que o produtor analise como está cada região e se sensibilize também com a situação do outro. Porque se na minha casa tem comida e na do outro não tem, meu irmão, eu vou estar de barriga cheia, mas vou estar triste. Porque tem alguém ali passando necessidade. Eu acho que a análise tem que ser dessa forma aí.
1: E outra coisa, para terminarmos aqui, ó. De acordo com a Agência de Monitoramento Climático dos Estados Unidos, é como se fosse o INEMA, o IBAMA aqui na nossa região, Agência de Monitoramento Climático dos Estados Unidos, esse fenômeno já chegou lá, o tal do El Niño, está caracterizado por um forte crescimento anormal das águas, o que está provocando alguns lugares inundações e, na maioria dos Estados Unidos, secas com incêndios. Situação lá também não está boa, não. Claro que lá eles tinham os recursos melhores do que outros países, mas a situação não é boa. Vários incêndios estão acontecendo já nos Estados Unidos, viu?
0: E no Brasil também, na Bahia já tem vários lugares com situação de focos de incêndio. Por exemplo, ontem, Luiz Eduardo Magalhães, o bicho pegou, com um incêndio de grande proporção. Então, Luciano, o negócio não está fácil. Aí o ouvinte colocou aqui, ó, na região de Mário do Cadó, nada verde, viu? Mora em Albuzeiro, está tudo seco, mas ele está dizendo que lá está o céu e ele mandou outro áudio aqui. Esse homem é pé embaixo, viu?
4: Tem medo se faltar ração no mercado.
0: Qual a ideia desse cidadão?
4: A gente se revira, todo mundo. Quem cria tem um pouquinho de condições para poder sustentar os animais, né? Porque ração tem à vontade, graças a Deus, né? Isso é bom demais ter ração. Naquele tempo que ninguém tinha ração na região, morria tudo, né? Hoje não morre mais.
1: Melhora, né? Agora tem que ter o cascaio.
0: Peraí, Biro. Peraí. Vem cá. Eu só vou responder esse áudio aqui de Mário para a gente mudar o assunto, porque o raciocínio desse cidadão é diferente do raciocínio do restante do mundo. Aí, meu irmão, é para você que tem uma reserva, para você que tem um capital, para você que já se preparou para essa situação. Mas nem todo mundo, Mário, tem a condição que você tem. Nem todo mundo pode sustentar um rebanho, né, baseado em ração, até porque está caro demais. E quanto mais escasso fica o alimento no campo, mais caro fica a ração. Então tem produtor que ele vai ser obrigado, principalmente o pequeno, ele vai ser obrigado a vender o pouco do rebanho que tem, porque ele não tem condição de manter com a ração, e se ele não vender, mesmo a baixo custo, ele vai perder esse rebanho porque vai morrer. É diferente, irmão. Então, assim, a sua preocupação em faltar e não faltar ração, né, nas lojas, é porque você tem como comprar. Mas o que está em discussão aqui é quem não tem condição. Quem cria, Luciano, baseado na ajuda do tempo. E o tempo não está bom para ajudar esses pequenos produtores. Então, assim, Mário, a gente precisa analisar o contexto todo. Olhar para o próprio umbigo, isso é fácil demais. É, analisar só o que você tem, o que você pode, é fácil. E o outro, que cria baseado no tempo, que acredita na ajuda divina. Qual é a ajuda divina, Johnny? O bom tempo. Aí o bom tempo não vem, o cara tem que se desfazer, porque ele não vai ter condição, Mário, como você tem, de sustentar o seu rebanho, de sustentar o rebanho dele com ração.
1: E principalmente, Johnny, se for uma grande quantidade de animais. Haja caminhão de ração, viu?
0: Aí só você, viu, Mário? Aí só você. Vamos lá, vamos seguindo, 12h40. Vamos para outro assunto aí, seu Luciano Lopes, que até a Lília chegou por aqui, ó, dando risada. Tu já viu, rapaz, que homem é esse? É, agora mandaram aqui uma foto aqui. Aqui sim, tem pasto. Aqui tem pasto. Deixa eu ver onde é isso aqui, rapaz.
5: Bora, Johnny Alisson, virou. Tá falando aqui, Luciano, tá diretamente do Brongo.
0: E a região do Brongo.
5: Aqui tá boa, graças
0: a Deus. Olha que maravilha. Eu tô vendo aqui agora, me deu vontade.
1: Eu falei há pouco.
0: Me deu vontade agora de ser um touro, não, mas de ser o dono dessa propriedade aí, viu, rapaz? Porque o negócio aí tá bonito, viu?
5: Estamos aqui agora fazendo as divisões aqui dos pastos. Dividir os pastos para não deixar o gado bater tudo.
0: Tá vendo aí como é que funciona o negócio?
1: Conhecido piquetes.
0: Fazendo também. Os piquetes, agora tem muita comida. E foi a região, Luciano, que foi agraciada com boas chuvas.
1: Boas chuvas.
0: Então é aquilo que nós estamos colocando. A nossa região não teve o volume de chuva que teve a região de Itapiramontá, que teve aí a região de Mairi, por exemplo. Então, Mário, o que muda é isso, irmão. Onde choveu mais, tem mais água e mais comida. Isso é fato,
1: E simples. O clima também favorece para a demora desses alimentos para o gado.
0: Ou seja,
1: para
0: se mantém por mais tempo,
1: mais
0: né?
1: Mais tempo.
0: Pois é, vamos lá, vamos seguindo o fluxo. É, Mário, velho. 12h42, Luciano, vem de lá.
1: Violência doméstica contra mulheres cresce 29% em dias de jogos de futebol. É isso mesmo, tá vendo, viu? O registro de lesão corporal dolosa decorrente de violência doméstica contra mulheres aumenta em 29% em dias de jogos de futebol. Segundo a segunda edição do estudo Futebol e Violência contra a Mulher, elaborada pelo Fórum Brasileiro de Segurança Pública, o levantamento também identificou o crescimento de 27,4% nos casos de ameaça contra mulheres nessas datas. A pesquisa foi apresentada na terça-feira em São Paulo e analisou o registro de ocorrências relacionadas à partida da Série A do Campeonato Brasileiro, da Copa Libertadores da América e da Copa Sul-Americana. O impacto é ainda maior entre mulheres jovens de 15 e 29 anos. Nesse grupo, os registros de ameaça e lesão corporal dolosa apresentam um aumento de 44,4% no dia desses jogos. Analisando aqui, esse estudo é profundo, muito grande aqui. Aí eu começo a analisar. Poxa, no Brasil tem futebol segunda, televisão, viu? Televisionado. Segunda, terça, quarta, quinta, sexta, sábado, domingo, volta até segunda novamente. Então as mulheres estão fritas. Porque se os times estão jogando de 3 em 3 dias. Joga hoje, se tá, descansa amanhã, já entra em campo novamente. Não tem tempo nem de treinar. E aí vai sobrar para as mulheres marmanjãos. Se seu time não presta, não pare de torcer para ele. Pare. Não fique zangado dentro de casa não, tratando mal as mulheres, os filhos não, por causa de pé de futebol. Aqueles caras estão ganhando milhões. E a gente fazendo papel de idiotas ainda torcendo para eles. Desculpa a palavra. Agora, descontar nas mulheres? Descontar na família? Ah, não assista logo. Ah, meu time não presta, eu vou assistir nada. Eu vou curtir. Ô, mulher, vamos sentar aqui, vamos conversar. Vamos tomar aqui uma gelosa, se ela gostar também, né? Pronto, vamos na rua. Vamos num sítio, vamos na fazenda. Agora, por causa de futebol, você ficar agredindo mulheres, quer dizer, a mulher não pode falar nada, né? Pode falar nada, você tá assistindo futebol? Sai daqui! Aí começa aquela coisa, né? Ah, futebol, esses caras tá pouco se lixando pra nós, viu? Johnny.
6: Vamos nessa, 12 horas 45 minutos na 96. Jovem de 22 anos é preso após matar o pai a facadas durante discussão. Mais um crime bárbaro. Um jovem de 22 anos foi preso em flagrante, suspeito de matar o próprio pai no distrito de Vanderlei, zona rural do município de Barra, no oeste da Bahia. A vítima, identificada como Amauri dos Reis, de 52 anos, foi atingido por golpes de arma branca durante uma discussão familiar e não resistiu aos ferimentos, morrendo no local. Após o crime, equipes da Delegacia Territorial aí de Barra iniciaram buscas para localizar o suspeito. A ação continuou com o apoio da 28ª Companhia Independente da Polícia Militar e da Companhia Independente de Policiamento Tático e do Meio Oeste. O investigado foi encontrado nas proximidades da comunidade onde o homicídio ocorreu e acabou preso em flagrante. O caso segue sob investigação da Polícia Civil, que irá apurar a circunstância e a motivação do crime. Mais um crime bárbaro, né, cometido aí no seio familiar. Um elemento, uma escória da sociedade de 22 anos, foi preso após matar o próprio pai a facadas durante uma discussão, seu Luciano.
1: É violência, e as pessoas ficaram procurando, rapaz, como é que está acontecendo tanta coisa envolvendo familiares, né? Ninguém tem que ter um estudo por que está acontecendo atualmente.
6: Não, estudo não. Eu vou discordar de você. Tem que começar a tirar de circulação esses elementos.
1: Pode ser também.
6: Punir, né, no rigor da lei, porque enquanto a impunidade prevalecer, infelizmente são esse tipo de coisa que nós vamos estar noticiando aqui. Sabe o que é isso? A certeza da impunidade.
1: Sim, sim, também. Com certeza. Porque a impunidade hoje, quando você vê a violência acontecendo. Aí a pessoa vai lá, a polícia vai lá, faz o trabalho dela, prende, consegue ali muitas vezes, demora, mas prende. Aí quando chega, passa ali, demora ali poucos meses, aí ó, a caneta, regime semiaberto.
6: Pois é, a certeza da impunidade, né?
1: 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E o influenciador Luva de Pedreiro terá que pagar 10 milhões após derrota na justiça. Rapaz, o cara tem esse dinheiro, é? O influenciador Irã Ferreira, mais conhecido como Luva de Pedreiro, ele que é de Quindingue, sofreu mais uma nova derrota para o ex-empresário Alan Jesus. O Tribunal de Justiça do Rio rejeitou o recurso de Irã, restabelecendo a multa contratual de 5 milhões, além de manter outras indenizações que pode chegar a 10 milhões. Por unanimidade, a 21ª Câmara de Direito Privado do Tribunal de Justiça do Rio manteve o reconhecimento da validade do contrato de representação artística e afastou as alegações de analfabetismo funcional e lesão utilizadas para questionar o negócio jurídico, segundo o jornal Extra. De acordo com o julgamento, o fato de Luva de Pedreiro ter posteriormente passado a contar com assessoria jurídica, sem que os termos do contrato fossem impugnados naquele momento, também reforçou a conclusão pela validade do acordo. Além disso, os desembargadores reconheceram ainda que houve ruptura unilateral e motivada do contrato, além de violação de cláusulas e exclusividade. Ou seja, na prática, a decisão afasta irregularidade na atuação de Alan Jesus e atribui à Luva de Pedreiro o descumprimento das obrigações contratuais. Esse caso já vem se estendendo há muito tempo. Há muito tempo. Luva de Pedreiro, ele postou nas redes sociais, postando pequenos vídeos, fazendo malabarismo com a bola, fazendo gols incríveis, e aquilo ali chamou a atenção do empresário. Ele fazia isso lá em Quindingue, na Bahia, região cinzaleira da Bahia, região norte, né? E chamou esse empresário a atenção. Esse empresário entrou em contato com ele e começou a lhe assessorar. Só que depois foi descoberto, conforme matérias na época, que o empresário estava sentido roubando o Luva de Pedreiro. Ou seja, fazia contratos, Luva de Pedreiro tinha o mínimo e ele o máximo. E quem era o ator era a Luva de Pedreiro. Aí, Luva de Pedreiro procurou outros empresários. Aí houve na justiça, perdeu esse empresário, o Irã. Agora, o Tribunal de Justiça do Rio de Janeiro deu causa ganha para o Irã. Agora, o cara ter esse dinheiro, 10 milhões, vai ser...
6: Quem não tem sou eu, senão o juiz não tinha estipulado. É. Aí tem coisa, os caras ganham milhões aí com esses comerciais, com essas bestagens aí. Porque o que dá dinheiro no Brasil não é você trabalhar como muitos trabalham, não. É bestagem. O que vende no Brasil é bestagem. Música hoje, o que vende é porcaria. Você vai pra rede social, só tem bestagem, é o que ganha dinheiro. Mas se você for pra rede social com algo sério, com algo que vai beneficiar de uma certa forma aí a população, você não ganha praticamente nada. Então o que vende hoje, infelizmente, é porcaria, é o que não presta. É lamentável. Você falou aí de Quindingue, só uma observação, viu, Biro? Quindingue não fica exatamente na região norte, não. Quindingue já fica mais na região nordeste da Bahia. Em relação a ser a região cinzaleira, procede a sua informação. Mas já é a localização de Quindingue, já é na região nordeste da Bahia.
1: E seco é por lá, viu?
6: É. Aí, Mário do Cadó, vai pra lá, pra tu ver o pé do frango azedar. Seco é lá. Lá, rapaz, bode come terra e diz que tá bom.
1: Certa época eu fui naquela região ali de Valente. Ô, oh, Lu! lugar seco, você não vê nada, viu?
6: Só bode.
1: Bode e sisal, né?
6: Bode, pois é, rapaz. Vamos lá, vamos seguindo aí o fluxo. Olha só, uma frente fria muda as condições do tempo em Salvador hoje. Olha só a previsão batendo aí. Com previsão de céu nublado, chuva e também, Luciano, com rajadas de vento ao longo do dia, viu? Então tá aí, o de Salvador realmente a previsão batendo aí em relação às chuvas de hoje na capital. Previsão essa que se manteve desde segunda-feira e outras cidades da Bahia também. A região sul da Bahia tá naquela pegada, viu? Naquele modelo lá. Imagine aí, seu Luciano Lopes, um advogado foi preso suspeito de estuprar uma mulher uruguaia atraída por proposta de trabalho em Itacaré. Um advogado de 47 anos foi preso ontem em Itacaré, no sul da Bahia, suspeito de estuprar uma mulher uruguaia de 55 anos. Segundo a Polícia Civil, a vítima teria sido atraída pelo investigado com uma proposta para trabalhar na administração, de um camping na comunidade de Matinha, zona rural do município. Conforme o relato apresentado à polícia, a mulher sofreu violência sexual em duas ocasiões após chegar ao local. A denúncia deu início às diligências que reuniram elementos para embasar as medidas judiciais contra o suspeito. Tá vendo aí, rapaz? Que pilantra, viu?
1: É, e mais uma fábrica aí fecha as portas no Brasil. A cooperativa Pia, tradicional fabricante de laticínios sediada em Nova Petrópolis, no Rio Grande do Sul, suspendeu temporariamente as atividades em meio a grave crise financeira. A empresa acumula mais de 200 milhões em dívidas e ainda não definiu a data para retomar a produção. Com essa paralisação, clientes e lojistas foram informados de que o fornecimento dos produtos está interrompido durante o período. Os funcionários da cooperativa também foram colocados em férias coletivas. A medida ocorre enquanto a empresa negocia uma possível venda da marca para a Tirol, indústria de laticínios de Santa Catarina. Produção e paralisação das máquinas foi comunicada pela própria cooperativa, como parte de uma série de ajustes necessários diante do cenário financeiro. Outro também que fechou as portas é a britânica Debenhams, uma das redes de departamento mais antigas e emblemáticas do comércio global, encerrou em definitivo todas as suas operações no Brasil, pontos físicos, após 242 anos de história. A rede, que começou em 1778, com a modesta loja de tecidos em Londres, decretou o fechamento definitivo de 124 unidades após o fracasso nas negociações para a venda do negócio integral. É lamentável, né? Porque quando uma rede dessa fecha, muitos funcionários que vão ser desempregados, vão receber ali um salário de 2, 4, 5 meses e depois ali, ó, entra no auxílio, se não me engano, salário-desemprego, salário-desemprego, mas quem vai pagar o salário-desemprego somos nós que pagamos imposto. Porque o dinheiro sai do governo federal, da Caixa Econômica Federal. É isso aí, mais fábricas fechando aí, mas não só no Brasil não, viu? Em vários países
6: No Brasil
1: também.
6: A gente sabe que a situação não está boa para muita gente em vários setores, viu, Luciano? Quem achar que a situação do Brasil está boa, está completamente enganado, viu? Porque a situação do nosso país não é nada boa. Se pararmos para analisarmos aqui a quantidade de comércios que já foram fechados, então vamos aqui para a nossa região. É só analisar aqui Jacobina, que é o nosso polo comercial aqui. Analise Jacobina, a quantidade de lojas que fecharam em Jacobina. Crise. Você vai para a Feira de Santana, meu irmão, ali na JJ, tem uma rua ali chamada Aro 10, a Ave Maria topada de loja. Hoje, se tiver duas lojas na Aro 10, aí eu pode comemorar que tem muitas abertas ainda. Então, assim, é uma situação, eu estou falando aqui só da nossa região. Agora, se partirmos aí para os grandes centros, por exemplo, São Paulo, uma das avenidas mais movimentadas de São Paulo. Rapaz, se você analisar a quantidade de comércio que fecharam em São Paulo, meu irmão...
1: É uma avenida que era...
6: Avenida Paulista. Estou falando da Avenida Paulista. Isso. Rapaz, a Avenida Paulista, o que foi fechado de loja, de comércio lá naquela região, não está escrito no gibi. E aí, se fizermos aí um parâmetro aí por outros estados, você vai ver que a situação é da mesma forma. Crise, irmão. Crise, o negócio está pegando.
1: É economia. A economia, quando está em declínio, atinge todo mundo.
6: Atinge todo mundo, grande. Justamente. E olha, seu Luciano Lopes, você viu lá, rapaz, o juiz que foi filmado bebendo vinho, acendendo um cigarro durante o julgamento?
1: Vai, Maria.
6: Rapaz, e teve salário de mais de 100 mil reais. Isso está pegando aí, viu? Durante uma sessão de julgamento realizada por videoconferência na última segunda-feira, o juiz do Tribunal de Justiça de Minas Gerais, Milton Lívio Lemos Salles, foi flagrado bebendo aí vinho durante, diante da Câmara. Ó, Luciano, no mês de julho, o magistrado recebeu salário bruto de 105 mil reais. Transparência do TJ Minas Gerais indicam que o magistrado recebeu pagamento bruto de R$ 105.073,16 em julho. O valor corresponde a R$ 13.202,08 em vantagens pessoais, R$ 39.752,22 por cargo em comissão, R$ 13.913,62 em indenizações e R$ 24.280,63 em vantagens eventuais, totalizando aí os 105 mil reais. O que chama atenção é que, nas imagens, Milton Lemos Salles aparece levando uma garrafa de vinho à boca. Em seguida, ele também é visto acendendo um cigarro com o maçarico durante a sessão. O julgamento precisou ser interrompido após a conduta do magistrado. É, rapaz, acho que o pé do frango vai azedar para o senhor Milton aí, viu? O excelentíssimo senhor Milton. Inclusive, já entraram aí com ação contra ele.
1: Que vício, desgraçado.
6: É,
1: não podia, irmão, nem terminar a sessão.
6: Mas... tu já viu, velho? Como foi um videoconferência, ele poderia estar no próprio... É bem provável que estava ou no fórum ou talvez em casa. A matéria não é transparente em relação a isso, mas mesmo assim ele estava exercendo a profissão, não estava ali presencial, mas era através de videoconferência, porque hoje facilitou muito. Por exemplo, se você tem uma situação com a empresa lá no estado de São Paulo, você não precisa necessariamente ir para São Paulo para poder participar da audiência.
1: Estão usando muito
6: isso. Hoje você participa dessa audiência diretamente daqui através do videoconferência, o que facilitou muito, viu, Luciano? E está resolvendo muitas situações com mais agilidade, com mais rapidez.
1: Mas, mas quem está do outro lado tem que se adaptar.
6: Você viu, você viu que outro dia aí teve uma sessão da Câmara através de videoconferência e o vereador saiu nu do banheiro?
1: Sim.
6: Você lembra disso?
1: O nariz não era aquele. E não deu tempo para fazer o corte.
6: Brincadeira,
1: né? Mas transmitido ao vivo.
6: Ao vivo. Mas aí todo mundo gritou, vala-me Deus, a Câmara está ligada, nobre Edil.
1: Teve um desembargador também, Johnny, que eu lembro que estava tendo uma videoconferência, um julgamento importantíssimo, e ele estava em casa, e aí, não sabe como, a mulher passou com a roupa íntima por detrás dele. E aí, foi dando um jacuda, quer dizer, ele tem que estar no local, diz assim, ó, não entra ninguém aqui, vai acontecer isso e isso, tem que se adaptar às novas vidas que está ali, quer dizer, a vida do cotidiano, do dia a dia, que é o trabalho. Hoje está tendo, aqui em Peritiba mesmo, o fórum de Peritiba está tendo
6: uma reforma
1: e está tendo tudo sobre videoconferência hoje. Então... tem que ter cuidado.
6: Tá vendo aí? Dona Luísa, a nossa garota do tempo, a nossa repórter que está lá na capital baiana, Salvador, Bahia, Brasil, está aqui confirmando. Aqui em Salvador, muita chuva e muito vento. Abraço aí, mostrando que a previsão se concretizou. Um abraço a ela aí. E olha, pega a visão aqui, Biro, você que acorda cedo, viu? Boa tarde, jogador. Vem cá, pá, foi com você esse? Biro, hoje às 5 da manhã, foi a Miguel Calmon. Você não foi, não?
1: Não.
6: Tá, então ele tá dizendo, ele deve estar falando com você. Biro. Ah, boa tarde, jogador, e Biro. Hoje, agora eu entendi. Às 5 da manhã, fui a Miguel Calmon e logo depois do Sumaré, saiu um bicho do mato, bateu em meu pneu, lá ele, no pneu de lá ele, e no para-choque do carro de lá ele. Cuidado com essa expressão, rapaz. Era feroz.

0: aí, né?
1: Acabei de falar, é. Região do Sumaré, região depois do Sumaré, sentido Miguel Comum. Ele não falou aqui um ponto de referência, mas ó, foi às 5 da manhã, logo depois do Sumaré. Então, subentende-se que foi ali, depois ali de Kel, naquelas imediações por ali.
0: Está sendo sentido França.
1: Olha, é um assunto muito sério, viu, Sandro? E sei que você jamais
0: pode
1: brincaria.
0: Ser também
1: E sei que você jamais brincaria
0: parda,
1: com
0: preta,
1: uma...
0: né?
1: E sei que você jamais brincaria com uma situação dessa. Pode ser uma raposa louca, pode ser também o que você acabou de citar aí, uma situação aí de um felino desse aí, nada é descartado. Então vale aí o alerta para as pessoas que fazem caminhada aí nessa região, tanto pela manhã quanto pela a parte da tarde. Ele disse que foi próximo à fazenda de Teminha, então já é ali, saindo do Sumaré naquela descida ali. Saindo ali do Sumaré.
0: Tem um riacho salgado.
1: Isso, naquela descida ali, que foi sentido Miguel Calmon. Então vale o alerta, viu, irmão? Será que é o do Mel já
0: ali
1: viu?
0: Ali tem muitas matas, viu?
1: Será que é o do Mel já viu? O bicho que mandou áudio aqui, ó.
2: O Pirô Majones, aqui no, na região do Sumaré, está caminhando muitas onças.
0: Tá vendo?
2: Aqui mesmo, nessa mata da gente aqui, tem uma parida.
0: Ó.
2: E aqui na região de Calamberta, está tendo muita, viu? Está tendo bastante onças aqui na nossa região.
1: Obrigado, Kel. Isso reforça aí essa informação do Sandro Barreto.
0: Que fica, não fica longe, não.
1: Não fica longe. E isso reforça aí, Luciano, os cuidados que as pessoas devem ter aí nessa região. Rapaz, ele disse que era forte, tipo um pitbull. Ele colocou aqui que achou que era uma onça, mas não tenho certeza. Era pardo também. E nessa região aí tem onça parda.
0: Tem sim.
1: Então tá feito o registro aí. Muito obrigado, viu, Sandro, pela informação. E fico alerta para você aí da região de Sumaré, principalmente você que faz aí essa caminhada cedo, no final da tarde. Fique alerta, viu? Pegue aí um porreto e vá fazer sua caminhada. Se ele atacar, porreto para dentro, como diz o outro.
0: As pessoas que andam muito, né? Hoje, principalmente as mulheres gostam de andar fazendo seu exercício matinal ou então já à tardezinha para ficar já no escuro. Então, ó, é bom ficar prevenir, porque assim como foi, ela chocou-se com o carro, analise se
1: ela... E ficou valente, viu?
0: Ó.
1: E ficou valente. Ele
0: machucou ela.
1: Ele fala aqui no áudio que avançou no pneu, bateu no pneu,
0: e
1: avançou
0: se ela tiver
1: no pneu,
0: parida,
1: para choque.
0: Se tiver parido, se for uma onça, né? Tiver parida.
1: E pelas características aqui, é bem provável que seja. E o Kel do Mel reforçou mais ainda essa tese, viu? Essa possibilidade.
2: Aqui mesmo deve ter uns 15 dias a 3 semanas que um amigo meu aqui atirou em uma, mas colocou pouco chumbo. Aí acabou ela indo embora.
1: Kel do Mel.
2: Mas outro amigo me disse que
0: foi a primeira coisa, não deve.
2: Na região
1: mesmo. Ô, Kel do Mel, deixa eu te falar uma coisa. Os áudios aqui não tem filtro, viu, irmão? Não tem filtro. Primeiro, esse tipo de informação é desnecessário e você acaba colocando aí essa pessoa numa situação complicada. Porque você está afirmando que um amigo seu atirou em uma mão. Em hipótese alguma. Deve-se fazer isso. O animal está no habitat natural dele, o ser humano tem invadido e por isso está havendo esses encontros.
0: É crime.
1: Então, assim, isso é crime, não pode. E se alguém vê, busque aí as autoridades, informe as autoridades competentes para que tome providência, que tente aí capturar esses animais e levar para um outro lugar, mas jamais fazer isso aqui que você citou. Certo? E cuidado com essas informações, porque de repente, meu irmão, você pode responder uma bronca sem ter nada a ver. Até você, que é do meu, um cara desenrolado, dando mole desse, aí jogou terra na farofa. Seu amigo deve estar agora, vá lá, meu Deus, eu vou embora agora. Ei, compre a passagem Pinote, que é o do Mel, jogou terra no seu bolo, viu, irmão?
0: Não pode. Inclusive tem
1: não,
0: fazendeiros, Johnny, que eles hoje é autorizado pelo INEMA e o

0: urbana, porque os animais hoje eles estão saindo da área rural e indo para a área urbana. Porque não é eles estão indo, não. É porque o homem está invadindo o habitat dele. O homem, cada hora, está invadindo mais. Ah, então, eles têm que se defender. Os animais têm que se defender. Mas, diga a ele que Deus tirou a mão dele para não que acontecesse o pior para o animal. O animal tem toda a razão de ficar
1: justamente,
0: naquele lugar.
1: Justamente. E não pode. Isso aí não pode, em hipótese alguma, viu? Vamos lá, seu Luciano Lopes. O segredo é... Os caras estão matando o Kel aqui. É, rapaz. Deixa eu ver aqui. Johnny, Kel deu o quê? Rapaz. Kel do Mel, seu boca aberta. Ah, rapaz, que homem é esse, bicho? Pega a visão, meu filho. Pega a visão, acorda pra vida. Isso é crime, não pode não. Se você vê uma onça na sua propriedade aí, olha, se esconda, corra. Porque quem tá certo é o animal, o felino. Quem tá errado é você, viu? Ah, meu Deus do céu. 13 horas, 8 minutos. Bora pra esporte, depois
0: não,
1: dessa.
0: Não tava hoje na programação.
1: Olha, virou, já percebi que você não tá no dia 100% hoje. Você tá meio problemático hoje. Aí vem esse boca aberta com uma conversa dessa, uma hora dessa. Ô, meu filho, pega a visão, Tabarel. Eu falei ontem que conversando com a autoridade... É um patente alto, ele me diz, Johnny, a depender da situação, meu irmão, a depender da situação, se você cometer um homicídio, você responde uma bronca menor do que você matar um cachorro, um animal, aí vem você com uma conversa dessa, rapaz. Só aí, Kel do Mel, se eu te falar, só aí já tem dois crimes, só aí já tem dois crimes, pelo amor de Deus, rapaz. Aí você falou que o cara tirou, não, andou com a espingarda. Quando... Pelo amor de que homem é esse? Logo você, um cara desenrolado, cunhado de delegado, falando um negócio desse.
0: Ô, dona Ilka, tá ouvindo aí?
1: Tá vendo aí, dona Ilka?
0: Prepara advogado.
1: Não precisa preparar, não. A sorte dele é que o delegado Leite já vai sinalizar agora. Não, perdoa, ali é um boca aberta. Foi um cara que tava passando lá na região. Ei, Kel do Mel, viu, rapaz?
0: Essa vai ficar na história. Quando tu tinha na rua, o povo vai...
1: Minha avó, minha...
0: A onça!
1: Ah, por isso que aquele cara lá de São Paulo chama ele de espingarda de Mazarope.
0: Rapaz! Tá aparecendo um programa de humor.
1: Rapaz, brincadeira. Eu tô viajando aqui agora. Minha avó já dizia, quem fala demais, faz o quê, Biro? Dá bom dia a quem? Quem fala demais, dá bom dia a quem? Você não sabe dessa...
0: Não,
1: dessa...
0: Não, não,
1: quem
0: sei
1: fala que demais, dá bom dia a cavalo, rapaz. Nesse caso, dá bom dia a onça. Parece que ele contou até a quantidade de chumbo. Que homem é esse?
0: Bom dia, dona onça.
1: Bom dia, até dona onça.
0: Pode me deixar eu passar aqui? Pode
1: deixar eu passar, rapaz. É, rapaz, que homem é esse? Tô aqui só de tucaia. Corra, meu filho. Corra, deixa tanta viatura, vai chegar aí. Corra. Aí deu a passagem o cara aí pra ele passar uns 15 dias fora aí, fugir do flagrante. Brincadeira, viu, Kel? Bora lá. Os caras estão mandando mensagem aqui, viu? Ó, o povo não perde um flash. Já tem mensagem, já tem outro mandando áudio aqui. Eu vou ouvir esse áudio fora aqui.
0: Pra não comprometer também.
1: Eu acho que ele não manda não, viu? Eu acho que ele não manda não.
2: É, João, depois de uma dessa, ele não manda uma mensagem mais de áudio pra você mais.
1: Então, como é que vai mandar,
0: mano?
1: É que é Wagner do Lê. Como é que vai mandar? Ai, ai. O cara colocou aqui, ó. Kel. Johnny. Kel deu um fora agora, viu? Ainda bem que ele não falou o nome do amigo. Poxa, mas aí se apertar ele, ele vai ter que jogar terra na farofa. Não. Aí, Kel, vou te dar uma ideia aqui pra tudo se salvar. Se você for intimado aí pra dizer quem foi o seu amigo, você vai dizer o seguinte. Que o caso não foi agora, foi há muito tempo atrás, e que esse seu amigo nem é vivo mais. Mate um amigo seu, lembra de um amigo seu que já morreu? Lembra de um amigo seu que já morreu? E aí você vai se livrar do melhor. Eu vou lhe dar essa saída aí, pra você não responder uma bronca.
0: Mate um amigo nas palavras para não ser preso.
1: Lembra de um amigo aí que já morreu, que morava na roça, que morava aí perto. Eu já lembrei de um aqui pra lhe salvar. Me perdoe a ausência e respeito à memória, mas já lembrei de um aqui que morava aí em sua região e que tinha uma bate-bucha, viu? Então lembre.

0: dele, diga que foi em outros tempos e que você se equivocou, porque nós estávamos falando da onça, você ficou assombrado. Espingarda de Mazarope. Bora falar.
1: Bora falar de esporte hoje.
0: Bora falar de esporte.
1: O bagulho foi divertido.
0: Eu sabia que uma hora com tantos áudios tu ia se enrolar, miserável. Ai, ai, meu rapaz. É, aí agora. Aí. Ele já tá aqui, ô Johnny, obrigado pela saída. Pois é, você é meu amigo, você é meu primo, que é o Domel. Foi um equívoco, viu, doutor? O amigo dele já morreu, faleceu faz muito tempo. Como a gente tava falando desses casos de onça aqui, o homem se atrapalhou, se equivocou. Já construí aqui sua defesa, viu? Bora lá, Luciano, falar de esporte.
1: Bora lá.
0: É.
1: Chama.
0: Pau.
1: Bora. Pau. Nem a vinheta aí.
0: Chama a onça. Chama a onça.
1: Bora lá.
0: Bora, tirador de elite.
1: Rapaz, depois dessa aí, vou dizer.
0: Ai, ai,
1: bora lá, falar da Série B. Ontem tivemos um jogo onde foi o Avaí perdeu em casa para o CRB lá do estado de Alagoas. Ou seja, Avaí 0, CRB 1. Só teve esse jogo aí da Série B. Série A não teve jogos, mas Sul-Americana e Libertadores, sim. Ontem, pela Libertadores da América, o Fluminense empatou em casa com o Independiente Rivadavia, isso mesmo, Rivadavia. E lembrando, ó, o Fluminense saiu vaiado, a torcida pé da vida com o Hulk e vários jogadores, não faltou palavras, viu? Faltou palavras de baixo escalão ontem na torcida do Fluminense contra a equipe de jogadores
0: de gente. Mazarope.
1: E o Estudiantes empatou em casa com a Universidade Católica em 1-1. E hoje tem jogos, viu? Platense contra o Coguimbo Unido, isso mesmo, Coguimbo Unido, hoje às 19 horas. O Palmeiras recebe o Cerro às 19 horas também. Jogos de 21h30, grande clássico brasileiro pela Libertadores da América. Cruzeiro contra o Flamengo e o Mirassol amanhã contra a LDU Quito, fechando aí essas decisões aí, que é jogos de ida e vinda. Libertadores da América. Você ainda tá risando aí, rindo ainda.
0: Ei, toda hora chega um áudio aqui, ó, e uma mensagem, já chegamos aqui. Oi, boa tarde, meu amigo. Kel deveria estar cochilando e assustou pra gravar o áudio. Oh, meu Deus. E a nossa repórter do tempo lá de Salvador, dona Luísa, colocou aqui, vocês são demais, eu tô aqui rindo demais. Aí, mas já construí a defesa dele, ela colocou aqui, Johnny, você salvou seu amigo. Eu sou amigo desse miserável.
1: Dona Ica,
0: mas ele
1: não é. Dona Ica deve estar dizendo, coitado mesmo.
0: Mas eu não é amigo de um amigo dele que já faleceu, não, que atirou na onça 10 anos atrás. Ai, meu Deus, bora,
1: Vira. Boca Júnior 3, Deportivo Recoleta 1 ontem. Pela Sul-Americana e também pela Sul-Americana, Bolívia 1, São Paulo também 1 ontem. Hoje vários jogos, viu? Tigre contra o Torque às 19 horas, Bragantino e Atlético Mineiro às 19 horas também, e o Santos contra o Macará do Equador às 19 horas na Vila. E fechando, o Vasco joga contra o Olímpia amanhã às 19 horas. São esses clubes que vão disputar aí vem as quartas de finais da Libertadores e também da Sul-Americana. 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
0: Em nome de Keldomel, espingarda de Mazarope.
1: E o nome mistura você livre da má digestão e o frigorífico João da Carne. Alô, João da Carne, Keldomel, com a onça aí. Não, viu?
0: Alô, João, não quer comprar carne de onça, não, João? Mas foi 10 anos atrás.
1: Você não tem segunda a segunda, João da Carne.
0: É um boca aberta.
1: É, liberações rações na medida, ou seja, todo tipo de ração animal. 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Ó, eu quero ver quando eu for lá conversar com o João da Carne, quando ele chega aqui, diz assim, eu quero comprar uma carne
0: de onça. O ouvinte aqui tá certo, ele tava dormindo e acordou assombrado com esse negócio de onça. Aí lembrou desse esse caso lá, moço, de 10 anos atrás.
1: Tem uma onça parida lá perto da casa dele.
0: É, o colega dele nem vivo tá mais. Tá perdoado, viu, cara? Tá livre do B.O. Gente, saúde e paz, muito obrigado a todos vocês. Hoje o programa foi diferenciado, um programa de informação e também humorístico pra gente finalizar e o rango descer de boa na Gamboa. Cuidado pra não engasgar.
1: Dona Carminha e Ivan também devem estar rindo por lá.
0: Ivan deve estar, esse homem é um maluco, rapaz, contando o caso de outros tempos, como se fosse agora.
1: Mais de 20 anos.
0: Mais de 20 anos isso, moço. Ele acordou assombrado mesmo. Essa história de onça deixou ele assombrado e acordou doido. E aí, pensando que ele tava no sonho, virou. E aí, jogou terra na farofa. Vamos embora. Dona Luísa, um abraço, viu? Valeu, até mais tarde.

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1: 1:18. 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
1: 1:20.
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1: 1:21.
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1: 1:23.
4: Bom demais! Terapia de verão. Olha o sentimento.

0: Fernanda!
1: Laura Prado!
0: Que delícia estar com você!
1: Que pancada de mulher!
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3: 1h39.
4: Eu não me arrependo, mas eu não recomendo, viu, gente?

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Chama!

0: Olha essa dupla que eu vou chamar aqui agora. Uma dupla que com certeza são meus ídolos. E tudo que a gente tá vivendo hoje, tudo que a música sertaneja hoje tá vivendo, com certeza a gente deve essa grande dupla. Duas pessoas maravilhosas, goianas, aqui do Goiás. Meus padrinhos também me ajudou a fazer esse disco novo que saiu também. Eu queria uma salva de palmas, por favor. Zezé de Camargo e Luciano. Ô, Zezé!
1: Ô, Flagê!
0: Mas você tá gostosão, hein? Tá bonitão.
1: Mas nada, rapaz. Oi, gente. Cadê a goianada comedora de pequi aqui?
0: Obrigado.
1: Mas aqui não tem só Goiânia, não. Tem o Brasil inteiro aqui, né, Gustavo?
0: Brasil inteiro aqui.
2: Tudo bem com vocês? Uma honra estar aqui fazendo parte desse projeto, desse Boteco do Gustavo Lima aqui.
0: Você viu o boteco arrumado? Você viu que o boteco bacana, pai?
2: Viu? E bem frequentado, né?
0: Bem
2: olha
0: frequentado.
2: Só.
0: Né?
2: Lindo.
1: Goiás é bom demais.
2: Machuca.
0: Tchê.
1: Essa é pra beijar na boca, a gente costuma dizer.
0: Pra vocês cantarem, hein?

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0: As mãos assim. O som agora é casa de mãe. Casa de mãe. Casa. Casa. Daqui a pouco eu volto. Beijo.
1: Tome esse, senhor. Ele é meio metido, né?
0: Casa de...
1: Que é a música, a banda nova dele, aí tem uma música que é assim. Você balançou, pai, e não quis ser minha maninha. Você balançou, pai, minha nega, vem cá. Esse groove, viu? Casa de mãe. Agora é o quê? Tá bom, bora.

0: pode até parecer lorota, mas não é. Uma bruxa malvada transformou um príncipe lindo num sapo velho magro. Um sapo cururu, um cururu da língua presa, que morava na beira de um rio e cantava uma música medonha, mais ou menos assim.
1: Sapo cururu, tá pegado o rio, vai tomar no cu, vai pra puta que pariu. 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

0: pancada foi essa, meu irmão? Zorra!
1: Quem é? Quem é? Quem é? Quem é? Quem é? Quem é?
0: Jesus Cristo! Que coisa boa! Que pressão é essa, meu povo? Ah, é a melhor quinta-feira do mundo, é? Zorra!

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Estou sem você, né, João Gomes, aqui no nosso show da tarde bacana. Então, obrigado, simpatia, pela companhia. Vamos seguindo o fluxo agora em Peritiba. São 15 horas e 48 minutos aqui no 96, show da tarde. 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Pra ter mais gente com a gente, isso mesmo, olha só, com a gente. Simpatia, se liga aí. 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Valeu, valeu, simpatia. 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Bacana, seguindo aqui, ó. Alô, Jerusa Cerqueira, aquele abraço, viu? Muito boa tarde, obrigado pela companhia, ligada também na programação da 96. A mulher dos doces mais deliciosos de Peritiba, né? Das melhores sobremesas. Então vamos nessa, porque hoje tem show da tarde com música boa. Falando em show da tarde com música boa, gente do céu, o tempo mudou, né? Tá vendo aí como é o tempo? O tempo já mudou, chovendo em Salvador, Bahia, Brasil. E como eu disse ontem, obviamente que a gente sente esses reflexos aqui na nossa região quando chove bastante em Salvador. E aqui o tempo tá nublado, né? Gostoso tempo em Peritiba, com aquela preparação que vem aí nosso líquido, o sagrado, né? Apesar que...

0: barulho aí pro seu Gavião Caruaru.
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0: 4:31.
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0: 33.
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0: 4:34.

Marcelo Martins, saxofone. Paulo Calazans, teclados. Carlos Bala na bateria. André Vasconcelos no contrabaixo.

Beleza, bom demais, bacana. Agora são 17 horas mais 7 minutos. Gente, chegou o meu horário, vou partir, tá? Muito obrigado a cada um de vocês pelo carinho, pela companhia. E eu vou finalizar com essa linda canção do Vanderli para ser levado em conta. Obrigado, Cícero, em Itabiramutá, Oficina e Gestão Eletrônica Auto Center. Muito obrigado a você que se liga na gente, a você no carro, transitando nas estradas de nossa região. Obrigado pela carona. 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Pra você que adora aí um doce caseiro, se liga aí, fale com minha amiga Jerusa Cerqueira, tá? 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Valeu, valeu, gente. Tô indo nessa. Aquele abraço. Fiquem todos com Deus e até amanhã pra ser levado em conta Vanderli. Leide, obrigado, minha querida, pelo carinho, rapaz. Deixa eu ver aqui, Leide, Leide, Leide. Um abraço pra você, viu, mulher? Bom fim de tarde. Valeu, Aninha. Beijo no coração. Ligada, conectada sempre, né, Aninha? Tchau, tchau. Fiquem todos com Deus e até amanhã. Com a permissão dele.

0: Obrigado.
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1: 5 e 14.
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1: 5 e 15.

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3: 5:16.
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3: Cinco e 17.
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0: Muito bem, tá aí pra você, Saudade Bonita com Hot Alone, sozinho, sozinha, tá? 5h31 daqui a pouquinho, top brega, obrigado pelo carinho da sua companhia, hein?
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Muito bem, tá aí pra você, Saudade Bonita com Information Society, a bela Repetition. Olha, 5h43, Júlio também ouvindo a gente, aquele abraço, né? Pediu um job, hoje aqui deu uma chuva, tá frio, é aquele frio bom pra dormir, né? Bom demais, pois é. Boa tarde aí pra galera que tá na cidade, boa tarde pra você que tá em toda a região, hein? Lembrando, daqui a pouquinho tem o seu Top Brega. 5h43.

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Tá então, Europe Carey, tocou muito, né? 5h52, Mine Ripperton, Love You. Sem nem dizer, né?

Pai é uma música que marcou a minha infância, né? Eu lembro que eu era menino, ouvia essa música na Rádio Globo, Rádio Globo. Era menino, tava tocando de manhã. Eu gostava por causa dos passarinhos, eu vi os passarinhos cantar, era criança, né? Mas eu tenho essa memória dessa música, velho. Era menino mesmo, criança, mas eu gostava dessa música só por ver os passarinhos cantando, eu ficava ali incutido com aquilo, né? Criança é um negócio sério. Pois é, mas boas lembranças essa música me traz, né? E se não me falha a memória, foi o único sucesso que ela gravou, né? My New Ripperton, Love You, se não me lembro, acho que a história, ela acabou casando, né? E acabou aí se afastando da vida artística. Eu vou procurar uma hora com o tempo, mas com certeza eu acho que a história real dela é essa aí, o único sucesso, né? É, Love You.

0: Gal Costa, Chuva de Prata, né? Eita, não, é música bonita também, né? É, meu amigo. Tempo que se fazia música boa.
1: Bora!
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2: Oi, Virgem Santana.
3: Eita, nós, olha, começando o seu Top Brega, o programa mais brega da sua Emera FM, né? Não, Geltão, o homem tá ligado, alô, Luiz Alva, se já chegou, tudo bem, né? Tio Lota, galera de Itapuã, seu Nô, Rosana, seu Nô, todo povo aí de Itapuã, boa noite, viu, Cabeção Esteves, o povo tá ligado, Ana Genivalda também, e os Mangalô no Cansanção, rapaz, tá ligado, viu, Domingo do Salgado, boa noite também. Toda a galera de Miguel Comum ligadinhos com a gente, né? Aquele abraço, obrigado pelo carinho da companhia, o pessoal de Morro de Chapéu também. E a galera lá do Alto Capim, Maracujá, Vaz Vera Roça, eita, enfim, toda a região, né? Dona Creuza, mais Bia lá no Carrasco, oh, na Baixa Verde, já tá com o radinho ligado, Dona Creuza e Bia. Na Baixa Verde, tá melhor, Bia? Rapaz, melhorou, me avisa que eu mando a Maurinha fazer um xarope, viu? É, rapaz, a neto do Tinguinho, se neto deixar, né? Toma o xarope tudo. Alô, Baldo ali, aquele abraço, mandar um alusão também, sabe pra quem, rapaz? Dona Antônia, Léo de Bitu, alô, Dona Duge, lá no Tinguim também, tá ligado? Carinho, Lilian, Galego dos Coco, o povo tá ouvindo nós, boa noite, viu? Alô, Dona Deina Palmeira, eita, obrigado pelo carinho da audiência, mandar um alusão lá pro pessoal do Cantinho, Dona Margarida, é, e Jane, não perde meu programa lá no Cantinho, mandar um alusão também pra Dona Beta, tá ligada, né, Dona Beta? Boa noite, meu povo do Cantinho, olha! E do Maçambão, em nome de quem? 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É o que, Lorena, que tu quer?
2: Santana, bota a música de O Celestial da Noite de Amado Batista.
4: Amado Batista, rapaz.
2: Amado Batista.
3: Ah, eu não entendi direito não. Como é esse negócio?
2: Santana, bota a música de O Celestial da Noite de Amado Batista.
4: Amado Batista, rapaz.
2: Amado Batista.
3: E é obrigado, a mãe tá corrigindo, né? Rapaz, tome jeito, Lorena. Se aplique, não é não, Dona Margarida? Ó, Margarida Zé Baltazar, ligados com a gente. Olha, também em nome de quem? 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Felito, o esposo, toda a galera das lajes, né, meu povo das lajes? 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É, colado, né? Não é? Eita, nós nunca mais fizemos aquela laje, meu filho, né? Não, Silita? É. 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Bora! Eu vou tocar a Cerveja da Noite agora não. Primeiro eu vou tocar ela.
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3: Manhã do Brega. 6:04.

0: Lago do Brasil.
1: Muito bem, tá aí o Caba dos Angicos, viu? De Valmar, hein? Filho de seu Paulinho, rapaz. Ei, Galzé, esqueci de sua tatuada, vambora?
2: Hoje o seu Santana, vou lhe dizer. Hoje o seu Santana, eu vou lhe falar. Tô aqui no município de Quixabeira, não nego meu natural. De noite você vai fazer o top bega, vai botar pra arrombar. Aí.
1: É, Zé, eu boto pocando aqui.
3: Sojado.
1: Ah, mas o interessante é o seguinte, o programa é bom ou é ruim?
3: Seu programa mata mil.
1: Ah, esse mil dela que é engraçado, né, rapaz? Olha, 6h18, Paulo de Tarso tá ligado, Silon tá ligado, Tic Tac tá ligado, Silvio Romero tá ligado, e o povo quer chorar, o povo das lajes, ah, eu quero chorar, o povo do Cantinho do Maçambão quer chorar, o Valdemir quer chorar, mocinha do bar diz que quer chorar, o Vé Matinho do Barrigão diz que quer chorar nessa também, né, Vé Matinho do Barrigão, ele quer chorar nessa, viu, Bia? Bia, aí Dona Creuza lá no Carrasco tá ligado, ela e Lourival, não posso esquecer, né? Rapaz, né, não... Luizão de Tabiramontar, Nivaldo Alto Capim mandando um recado pra Zé, passei o recado, viu? O Bertrano tá ligado. Deixa eu ver o que é. Ô, meu Deus do céu. Depois olha esse negócio de serviço aqui, que agora eu vou adiantar, senão aqui nós não tocamos mais música, não. Bora. Sim, aí como eu tava falando, 6h20, né? Pois é, rapaz. Viu, Nivaldo? Já passei lá o negócio pra Zé. Bora! Cadê? Bora. Cadê a meninada? Ou só a meninada agora ou depois? Não, bota a Zé pra cantar, que o povo quer chorar. Bora, Zé, vá, arrocha. Oi, quem apareceu, rapaz? Seu Ferreira apareceu. Cadê Thalita? Boa noite, Thalita. Bora, Zé, seu Ferreira também quer chorar, bora.
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1: Rapaz, o homem canta demais. Todo mundo chorando, rapaz. Até seu Ferreira tá chorando, rapaz. É, rapaz. Vovó Bisuíta, todo mundo chorando. Eca, meninada, me deixa em paz. Rapaz, vocês não enjoam de Little Baby, não, é? Rapaz, todo dia, Little Baby, eu vou tocar a musiquinha da aranha. Little Baby amanhã, bora!
2: A de Santana.
1: Hã?
2: Ô, de Santana.
1: Hã?
2: Manda a música de Little Baby aí. Mas peraí.
3: Quem é que tá falando?
2: Manoel e a Santa Maria.
1: Eu quero ver quando esse menino vai enjoar essa música, viu? E a assassina de galinha? Olha ela! Bora, vó Bisuí!
4: Manoel, eu tô matando galinha,
1: olha,
4: que eu não liguei ainda, que eu tô aqui numa perda danada matando 4 galinhas.
1: Vixe!
4: E aí eu tô matando, é por isso que eu não tô conversando. Passa uma luzinha aí pra todo mundo, pra nossa menina geral, pra todo mundo. E pra meus netinhos que tá me dando besta. Tchau, beijo!
1: Tá vendo, Nivaldo Alto Capim? Já passei o recado pra Zé, viu? Rapaz, esse... O povo não é brincadeira não, né, rapaz? Cadê? Bora de música? Bora, só não vai tocar mais música não, o programa vai acabar. Aí, só agora, só convenceiro. Aqui não é o programa meio-dia, o não é de convenceiro, é o programa meio-dia. É? Bora, deixa eu ver aqui. Vai.
2: Boa noite, Gil Santana, tudo bem?
1: Tudo, é Alice, mandando
2: o
1: menino tomar café, ó.
2: Tudo bem?
1: Tudo.
2: Meu nome é Alice, tá na hora de tomar café, boa noite.
1: Tá vendo? E ela é chique pra falar, boa noite. Ela fala toda
2: Oi,
1: chique.
2: Oi, Luzia, aqui agora.
1: Ah, tu já falou agora, hein? Paz. Eu vou botar o quê? A formiguinha? Bora, Jair, lá, canta a formiguinha aí pra esses meninos, vá.
2: Gil Santana, boa noite, Gil Santana, sou Jadir.
1: Ah.
2: Toca a música é das formiguinhas.
1: Canta aí, vá.
2: Vou no mercado comprar café, mas a formiguinha não parava de subir. Eu já cantei.
1: Só?
2: Bom.

0: de pica-pau.
1: Pau-pau. Tá vendo, galera de Baixa Grande, Ivo Muriquim, todo mundo ligado, na Xandinha, Dayuno, Dona Vera, Jean, Dona Denise, tá vendo, Bertrand? O povo tá todo ligado. Bora! 6h26, Ave Maria, acabou o programa. Cadê ele? Ah, toca essa música aqui do Frank Lopes. Alô, Pernambuco, Malandro, Dona Suzana, galera do Ribeiro, boa noite, meu povo do Ribeiro. Eita, nós, bora! Eita, mentiu pra mim, alô, Genilson, tá em casa hoje, Genilson?

eita, nós estou aqui batendo papo com um coligado meu lá de Juazeiro. O homem já. Ei, tá me ouvindo, rapaz, pelo aplicativo da rádio. Ei, rapaz, esse Luiz não é brincadeira, não. Já conseguiu o passaporte, hein, Luiz? Hein? Vai pra onde? Ucrânia? Ou pra Ucrânia, você sabe, né? Rapaz, todo mundo vai pegando o bico, né? Vai pros States. Alex já tá lá. É, tá me ouvindo também, lá em Londres, né, Alex? Rapaz, esse Alex não é brincadeira, não, rapaz. Só eu vou ficar por aqui, é? Fazer um passaporte também, pegar o beco. Né não? Rapaz, demorou. 6h29, tocar mais um aqui de Frank Lopes. Sônia, né? É, bora! Sônia, a terrível!

0: Eita, nós! Manhã do Brega joga duro, né?
1: Olha, 6h38, boa noite, obrigado pelo carinho da companhia, né, Zé Baltazar, Dona Margarida, lá na Chapada Bigode. Eita, alô! Meu amigo Alfredo, lá em Novo Lândia, ouvindo a gente. Olha, a Guilherme do Angico tá ligado, deixa eu ver aqui quem mais tá ligado. Zé Luiz do Angico também tá ligado, manda alô pra todos os parentes, amigos e aderentes. Vamos adiantar o serviço e foi perdido a carteira aí de Rafael Bispo Trindade, habilitação, RG, cartão de crédito, celular na Cavalgada do Largo. Quem achou entregar na Fazenda Sítio Novo, em Porto Feliz. Ele é filho de Antônio Gazo e LN. Tá bom? É, vi. Não é não? 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É. Galera do Céu Azul, Maniçoba, Queimadinha, Tabela. Galera do Lago, Porto Feliz. É. Boa noite, meu povo do França, Sumaré, Andaraí. Tá todo mundo ligadinho. Não é não, Barrufa, lá no Vila Morta. E Louro dos Gatos, lá e como é, rapaz? Lagoa das Onças. Eita, e o povo do Caldeirão também, né, Sônia? É, rapaz. O povo tá no Caldeirão, será que já tá um cozido? Tá no Caldeirão, né? Já tá cozido. Né não, Guilherme? 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Até Nego Nega, do Cachorro Sentado, diz que vai para lá, né, Nego Nega? Rapaz, e hoje aqui esfriou, viu? Viu, dona Creuza e Bia? Viu, velho Mateiro Barrigão? Véi, tá ligado? Bin Laden na Ladeira Vermelha, o povo do São Joaquim, saudade, né, de bater perna lá. Mas me aguarde, breve vai aparecer de novo. Né não? É. Eita, nós, olha. Que mais? Só. Agora música. É não, vovó Bizuí? 6h40, mais uma, vá, vá, vá. Manhã do Brega, vá, Roche.
2: Ao acordar bem cedinho.
0: Rotmar um agora.

A primeira música tu é boa, e a outra boa, e a outra boa, retalha aí, ó. Bota pra torar, Adilson, tô na roça.

Eita, nós aí, Cristiano Leves, rapaz, sou eu. Alô, galera da Serra Branca, o povo de Miraserra me ouvindo, boa noite. Galera lá, né, Léo, Dona Antônia, a galera de Bitu, boa noite, meu povo de Bitu, né? Tio Lota, bora com o Homem da Lua? Mocinha do Bar tá ligado, alô, Dona Rita, o povo do Machixe.

0: Alô? Quem fala aqui é Doge. Quero mandar um abraço para todos vocês. Também o nosso amigo Gilson Santana, do programa Top Brega, Rádio Aimoré FM, Bahia.
1: Valeu, Doge. Daqui a pouco.

0: nós aí, Zezinho, baixou a caneta que Manel perdeu, rapaz. Aquela caneta azul. É o quê, Celita? Celita fica botando aí, postando foto de milho assado. Olha, eu não quero quebrar meu regime. Estou light, se você ver como eu estou. É, perdi peso, rapaz. Larguei de comer de noite. Comi um bocado de porcaria. Pensa que eu comi um bocado de tranqueira de noite, rapaz. Pastel, eu cortei tudo. Tudo. A única coisa que eu tô aguando pra comer, eu merendo tarde à noite, eu não como nada. Faço caminhada de achaquado. Pois é, Celita, estou light. Quero manter esse peso. É, esse peso aqui que estou gatinho. É. Engraçado, eu era seco quando eu cheguei aqui em Biritiba. Rapaz, eu não sei. Eu tinha uma namorada que eu casei com ela, né? Mulher era bonita demais. Até hoje tem cara que tem raiva de mim porque aquela mulher casou comigo. A mulher era uma mó gata, velho. E eu fico me olhando. Às vezes eu vou olhar a foto de casamento, entendeu, Celita? Só tem o couro e osso e cabelo. Eu digo, mas rapaz, como diabo essa mulher se apaixonou? Mas é porque eu tenho meus olhos são muito bonitos. Você olha meus olhos assim. Mulher que olhar nos meus olhos, ela fica enfeitiçada. É, os caras perguntam, você tá na casa da página do livro? Que livro, rapaz, meus olhos. Olha os meus olhos assim, ó, ficam enfeitiçados. Eita, não é o que, Celisa? Tá... Esse Celisa vai pra isso aí, Risalva. Viajou pra São Paulo de novo. Tomara que não vá pra São Paulo. Dessa vez ela vai chegar, não vai acertar, chegar de Vaso do Poço. É, da outra vez chegou pensando que era Jacobina, Vaso do Poço. Chegou em Itapuã, não sabia que lugar é esse. Ó. Galera, eu volto amanhã de manhã. Hoje eu botei a rádio no ar, era 4h40 da manhã. Sabe que hora a Risalva foi Celita foi acordar hoje? Ia dar 10 para as 7 da manhã. É brincadeira? Que hora teve o café hoje? Carla de Trovão, 7 horas da manhã. Rapaz, faz café de noite, bota na garrafa.
1: Paloma.
0: Tchau, galera. Até amanhã de manhã. Fui.

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1: Hidrogênio de baixa emissão de carbono no país. O decreto prevê a estruturação do Sistema Brasileiro de Certificação de Hidrogênio.
2: Plano Nacional de Logística orienta o planejamento da infraestrutura de transportes para as próximas décadas.
3: O documento destaca a integração como um dos principais desafios. Pablo Mundim.
4: O plano reúne 31 eixos prioritários para os próximos 24 anos. São 12 rodoviários, 8 ferroviários, 4 aquaviários e 7 intermodais, que combinam diferentes formas de transporte.
2: E ainda, a Agência Nacional de Proteção de Dados suspende por 3 dias a funcionalidade de transmissão ao vivo do Discord.
3: A ação faz parte do processo que apura falhas na proteção de crianças e adolescentes no ambiente digital. Thaís de Araújo.
5: A suspensão será mantida até que a empresa comprove a adoção de medidas técnicas, de segurança e de governança que sejam adequadas para proteger os menores de 18 anos.
2: Hoje, na apresentação da Voz do Brasil, Mariana Jungmann e Luciano Seixas.
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2: Foram regulamentados 4 decretos na área de energia e transição energética.
3: Entre as medidas está a regulamentação das atividades de captura e armazenamento de carbono e também a abertura do mercado livre de energia.
2: Os detalhes você vai ouvir agora na reportagem de Graziele Bezerra.
1: Um dos decretos assinados nesta quarta-feira regulamenta o uso de tecnologias de captura e armazenamento de carbono. A medida contribui para a redução das emissões de gases de efeito estufa e para tornar o Brasil um país carbono negativo, como explica o ministro de Minas e Energia, Alexandre Silveira.
6: Capturar o carbono, colocá-lo onde é possível colocá-lo de forma segura, nas rochas, e tornar a produção de petróleo e a produção de outros biocombustíveis com captura e estocagem negativa de carbono.
1: Outro decreto estimula a produção e consumo de combustível sustentável de aviação no país. O ministro Silveira também anunciou a regulamentação da abertura do mercado de energia, permitindo que consumidores de baixa tensão escolham seu próprio fornecedor de energia elétrica, o que alcança consumidores residenciais, pequenas indústrias e comércios.
6: Até dezembro de 27, todo comércio e toda indústria poderá escolher de quem comprar energia. E até novembro de 28, todos os consumidores brasileiros.
1: Também foi regulamentado o mercado de hidrogênio de baixa emissão de carbono no país. O decreto prevê a estruturação do Sistema Brasileiro de Certificação de Hidrogênio, que tem como objetivo comprovar o desempenho ambiental do hidrogênio em comparação com outros combustíveis. Reportagem Graziele Bezerra.
3: Estradas, portos, aeroportos e hidrovias. Um documento aponta os principais desafios no modal de transportes do Brasil.
2: O Plano Nacional de Logística mapeia problemas atuais, prevê demandas que devem crescer e aponta onde a infraestrutura de transportes precisa avançar em até 2025.
4: O plano reúne 31 eixos prioritários de transporte para os próximos 24 anos. São 12 rodoviários, 8 ferroviários, 4 aquaviários e 7 intermodais, que combinam diferentes formas de transporte. Outros 11 eixos integram um banco de projetos para estudos futuros. Com 112 objetivos prioritários, o Plano Nacional de Logística identifica problemas que precisam ser enfrentados hoje, demandas que podem crescer até 2050 e oportunidades de desenvolvimento regional. O plano também identifica a necessidade de ampliar o uso de ferrovias, hidrovias e cabotagem, e de melhorar a integração entre diferentes modos de transporte. Entre os desafios estão os gargalos para o transporte de produtos importantes para a economia brasileira, como soja, milho e carnes. O ministro de Portos e Aeroportos, Tomé Franca, defende novos modais para ampliar o escoamento.
7: O grande gargalo do setor portuário hoje não é mais a sua capacidade, mas o acesso aos portos para que a gente possa ter maior eficiência. A gente precisa integrar esses modos de transporte. Portanto, eu acho que o PNL ele aponta para esse futuro da infraestrutura brasileira.
4: Hoje, as rodovias respondem por mais da metade do transporte de cargas e o setor emite cerca de 217 milhões de toneladas de CO2 por ano. O ministro dos Transportes, Jorge Santoro, explica que o PNL vai ser o principal instrumento de transformação do setor para a próxima geração.
8: Então, isso é um investimento que tem um efeito multiplicativo na economia muito relevante, muito importante. E a gente, com esse PNL, está procurando propor um olhar diferente para o país para os próximos anos.
4: O documento foi elaborado pelos Ministérios dos Transportes e de Portos e Aeroportos, com participação dos estados, do setor produtivo, da sociedade civil e de especialistas. Reportagem Pablo Mundinho.
2: Como a gente ouviu na reportagem de Pablo Mundinho, o Plano Nacional de Logística prevê ações até o ano de 2050. Cerca de 5.300 empresas brasileiras foram diretamente afetadas pelas novas tarifas de importação anunciadas pelos Estados Unidos contra o Brasil.
3: Para ajudá-las a enfrentar as dificuldades causadas pela perda do mercado norte-americano, a Agência Brasileira de Promoção de Exportações, Apex Brasil, anunciou uma série de ações.
2: Elas envolvem atendimento individualizado para encontrar outros países compradores e auxílio para adaptação a novos mercados.
3: Mais cedo, eu conversei com o presidente da Apex Brasil, Laudemir Miller, sobre essa atuação. Acompanhe. Presidente Laudemir Miller, um prazer ter o senhor com a gente aqui na Voz do Brasil. Seja bem-vindo. Então, vamos falar para a gente, explica para a gente, por favor, sobre esse plano de diversificação de exportações. O que, que é essa nova estratégia criada pela Apex para ajudar as empresas que foram afetadas pelas novas tarifas dos Estados Unidos?
9: Oi, Mariana, um prazer estar aqui. É um plano de socorro, de atendimento às empresas que estão sendo impactadas pelo aumento de tarifas pelo governo americano. Nós temos hoje vários setores, mais de 2 mil produtos estão com tarifas elevadas. Você imagina que de uma hora para outra o empresário brasileiro está enfrentando um imposto a mais, uma tarifa a mais de 40%. Então nós vamos apoiar diretamente as empresas brasileiras, vamos trabalhar com 5.300 empresas para que essas empresas, o empresário, possa encontrar, ficar frente a frente com o comprador internacional do mercado dele, né, do produto dele, em mercados alternativos. Então, é isso que a gente vai fazer. Nós vamos fazer isso por meio de feiras internacionais, rodadas de negócios, trazer compradores ao Brasil, e o nosso objetivo é realmente fazer com que apoiar esses empresários para que eles diversifiquem, encontrem um novo caminho, encontrem um novo mercado.
3: Pois é, o senhor mencionou aí 5.300 empresas, né, afetadas, que podem ser ajudadas por esse novo plano. São 35 setores econômicos. Quais são esses setores, presidente? Onde é que o problema é mais grave? E o plano, ele tem mecanismos aí para priorizar alguns setores onde, entre esses 35, onde o problema seja ainda pior?
9: Nós vamos atender a todas as empresas impactadas, né? 5.300 empresas, todas as empresas impactadas pelo tarifaço. Claro que a gente tem algumas prioridades, são setores que estão sofrendo mais, né? Porque a gente tem muitas empresas, por exemplo, do setor de rochas, que pega muito, né, aí a região do Espírito Santo, que os Estados Unidos é o mercado principal. A gente tem o setor de madeira, que pega a região sul, que os Estados Unidos é o mercado principal. Móveis, a gente tem calçados, têxteis, enfim, de várias regiões do Brasil. Nós vamos priorizar estes setores numa estratégia também setorial. A Apex Brasil, que é a Agência Brasileira de Promoção de Exportação, nós temos uma parceria com 29 entidades setoriais, empresariais, que estão conosco nessa grande desse grande movimento, né, de apoiar essas empresas. Então, a gente tem prioridade, mas nós vamos atender todas as empresas, cada uma delas individualmente. E aí, Mariana, até para as empresas, né, as pessoas que estão ouvindo a Voz do Brasil e acompanhando a gente, o Brasil, neste mês de julho, nós exportamos 35 bilhões de dólares.

0: nós crescemos 11 bilhões e 300 milhões para a China. Então, a exportação brasileira está num caminho muito importante. A gente já tem um superávit da balança comercial no Brasil deste ano, nessa metade do ano, de 50 bilhões de dólares, mas tem setores que estão sofrendo com o mercado americano. Então, nós estamos num movimento geral para trabalhar a diversificação das exportações brasileiras com um foco específico nas empresas que estão sendo afetadas. E a gente vai trabalhar com vários mercados. Vamos trabalhar com o Canadá, com o México, a gente vai trabalhar a África, vamos trabalhar com a Europa, que a gente tem esse acordo tão importante, com a Alemanha, vamos trabalhar com a Ásia principalmente, né? Não só China, mas Filipinas, Indonésia, Malásia, Singapura, que a gente acabou, que o Brasil acabou de assinar um acordo. Então é um grande movimento de ampliação das exportações do Brasil, de diversificação das exportações brasileiras, mas principalmente, sabe, Mariana, para pegar na mão, para atender aquele empresário que de uma hora para outra está enfrentando um imposto de 40%. É para esse empresário que é esse plano. E o que, que a gente vai fazer? Nós vamos colocar compradores internacionais do produto dessa empresa frente a frente para que ele possa negociar. E a gente vai fazer isso, inclusive, com isenção de taxa. Nós não vamos cobrar os serviços que geralmente a Apex Brasil cobra, né? A gente tem algum subsídio, mas dessa vez a gente vai fazer com uma isenção total de taxa para esses setores, porque realmente as empresas estão precisando. E ainda mais, muitos empresários nos falam assim, mas eu estava preparado para os Estados Unidos.
1: Sim, inclusive, uma alegação, né? Ah, é um mercado específico, eu tinha que vender para a demanda da forma como eles apresentam. É possível adaptar isso para outros mercados?
0: Muitos, por exemplo, falam assim, mas a minha máquina, ela está certificada para o mercado americano, né? O meu produto tem uma certificação específica, eu fiz uma adaptação, eu mudei minha embalagem, seja específico para os Estados Unidos. Nós vamos poder atender também essas empresas, inclusive com apoio financeiro para a certificação, para a mudança de embalagem num valor de até R$40 mil. Então, as empresas que trabalharem com a Apex Brasil, que se inscreverem, que entrarem nesse nosso plano de diversificação, vão ter uma série de medidas de estar frente a frente com um comprador internacional, mas também de se preparar. E o empresário vai poder ele buscar uma certificação, vai poder ele, por exemplo, fazer uma adaptação no produto, e aí a gente vai ter uma

0: temos um escritório, da Apex Brasil tem um escritório em Washington, onde nós vamos trabalhar para que o setor privado estimule, negocie um aumento das isenções. Nós queremos que mais produtos brasileiros fiquem isentos. Os produtos já isentos, nós queremos aumentar a nossa participação no mercado americano. Mas o nosso ponto principal agora é diversificar as exportações brasileiras e pegar na mão, apoiar esses empresários que estão sofrendo com esse aumento de tarifa repentina, né? O que muda os negócios, muda toda a estratégia. E a Apex Brasil, a Agência Brasileira de Promoção de Exportações, junto com 29 entidades do setor privado brasileiro, vão trabalhar a partir de hoje já, junto com as empresas, para que elas possam encontrar um novo mercado e seguir as exportações.
1: Presidente, o senhor mencionou até um atendimento individualizado que vai ser feito com as empresas, né? Ou seja, cada uma sendo atendida na sua especificidade. Exato. Os empresários, então, que estiverem, né, esses 5.300 empresários que estiverem interessados em receber esse apoio da Apex Brasil, como é que eles devem proceder? Onde eles podem procurar informação? Como é que eles podem acessar a Apex?
0: Eles podem procurar diretamente a Apex Brasil, que é apex.com.br. Então a gente já está preparado para atender essas empresas, e o atendimento é individualizado, Mariana. Sabe por quê? Porque cada empresa tem a sua realidade, tem o seu produto, tem a sua estratégia, tem a sua maturidade. Então nós vamos atender uma por uma, montar uma estratégia para o seu produto, para um mercado alternativo. A gente tem uma base de inteligência muito importante de oportunidades dos mercados internacionais para cada um desses produtos, mas também toda uma estratégia com 29 entidades do setor. Então, a empresa também pode procurar a sua entidade. Empresa de calçado, de móveis, de plástico, enfim, de 29 setores que a gente está... Que nós estamos trabalhando nessa parceria, nesse grande movimento, nesse esforço extraordinário. Toda a nossa equipe tá mobilizada. É a hora de a gente se unir para diversificar as exportações brasileiras, para apoiar os nossos empresários que tanto trabalham, que têm orgulho do seu produto. A exportação muitas vezes é um sonho para o empresário, né? E esse sonho, em alguns casos, está interrompido. Então a gente quer voltar a sonhar com outro mercado, para que esse produto, que é tão bom, que é resultado do trabalho de muitas pessoas, de homens, mulheres, empresários, empresárias, possam encontrar um novo caminho, possam encontrar um novo mercado. E aí esse é o trabalho que a gente começa a fazer a partir de hoje.
1: Muito bem, nós conversamos com o Aldemir Miller, presidente da Apex Brasil. Presidente, muito obrigada pela sua entrevista à Voz do Brasil.
0: Obrigado, Mariana, e obrigado aí a todos os ouvintes que acompanham a Voz do Brasil.
1: E uma pequena correção, o endereço da página da Apex é apexbrasil.com.br.
2: A Agência Nacional de Proteção de Dados determinou que o Discord suspenda as transmissões ao vivo na plataforma no Brasil.
1: A medida preventiva foi tomada após a identificação de falhas na proteção de crianças e adolescentes.
2: A decisão faz parte de uma fiscalização iniciada na semana passada, após episódio que resultou na morte de um adolescente de 13 anos.
3: As transmissões ao vivo, as famosas lives, realizadas dentro da plataforma Discord, serão suspensas após determinação da Agência Nacional de Proteção de Dados, a ANPD. O bloqueio deve começar em até 3 dias úteis e vale também para outros recursos de compartilhamento de vídeo. Segundo a agência, foram identificados riscos graves relacionados ao uso das lives para violência, assédio, automutilação e incentivo ao suicídio envolvendo crianças e adolescentes. O Discord é uma plataforma que permite a troca de mensagens por texto, voz e vídeo. O serviço também reúne comunidades em que os usuários podem conversar e interagir em tempo real, sobretudo por meio das lives em jogos online. De acordo com a ANPD, pela forma como o serviço funciona, o Discord não consegue analisar o conteúdo das transmissões em tempo real. A plataforma depende de sistemas automatizados e de denúncias dos próprios usuários para identificar possíveis violações, como explica o superintendente de fiscalização da ANPD, Fabrício Lopes.
4: Se o Discord não consegue ter acesso ao conteúdo, ele não consegue, de maneira espontânea e automatizada, agir em tempo para evitar essas violações que acontecem ali dentro, como exposição de crianças e adolescentes a conteúdo violento, a incitação à automutilação, a maus tratos e até tortura de animais, entre outros conteúdos proibidos pelo artigo 6º do ECA Digital.
3: A agência ainda apura outras possíveis falhas, como problemas na verificação de idade e na remoção de conteúdos que violem os direitos de

0: crianças e adolescentes. O superintendente de fiscalização da ANPD, Fabrício Lopes, explica ainda que a suspensão será mantida até que a empresa comprove a adoção de medidas técnicas, de segurança e de governança que sejam adequadas para proteger os menores de 18 anos.
1: Essa suspensão ela vai ser por prazo indeterminado, porque o motivo que justificou essa suspensão precisa ser vencido antes de que a plataforma possa restaurar essas funcionalidades. Enquanto permanecerem as razões técnicas que justificaram essa suspensão, a gente não entende como possível a restauração dessas funcionalidades.
0: O Discord tem 3 dias úteis para comprovar o cumprimento da determinação e 10 dias úteis para apresentar recurso. Caso sejam confirmadas as irregularidades, a empresa também poderá sofrer sanções previstas no Estatuto Digital da Criança e do Adolescente, o ECA Digital, incluindo multa de até R$50 milhões por infração. A decisão faz parte de uma fiscalização iniciada na semana passada, que investiga um grupo criminoso suspeito de incentivo ao suicídio por meio do Discord, resultando na morte de uma adolescente de 13 anos no último dia 22 de julho. Segundo a plataforma Discord, uma investigação interna identificou evidências de que a atividade criminosa foi coordenada em outras plataformas e afirma contar com equipes especializadas que trabalham no combate a indivíduos envolvidos em atividades violentas. Reportagem Thaís de Araújo.
2: Hoje é Dia Nacional dos Direitos Humanos.
3: E nesta data vamos falar sobre o Clique Cidadania, um aplicativo móvel gratuito desenvolvido que funciona como um guia digital de direitos, serviços e políticas públicas.
4: Encontrar o serviço público certo nem sempre é uma tarefa simples. Para ajudar nessa busca, o aplicativo Clique Cidadania reúne informações sobre direitos e orienta como acessar serviços de assistência social, saúde, educação, trabalho e renda. Além das orientações, o aplicativo também reúne canais de atendimento para situações de violação de direitos, como o Disque 100 e o Ligue 180, como detalha Fernanda Becker, coordenadora-geral de promoção dos direitos das pessoas migrantes, refugiadas e apátridas.
5: É um lugar de acessar direitos. Você tem informação sobre o direito e sobre o órgão, a instituição que você pode buscar, né? E aí tem a geolocalização, você consegue georreferenciamento de achar onde está aquele espaço no seu território, na palma da mão.
4: Além de explicar a função de cada serviço público, o aplicativo conta com um mapa integrado que mostra onde ficam as unidades, como CRAS, CREAS, unidades básicas de saúde, conselhos tutelares e outros equipamentos públicos mais próximos da localização do usuário. Como é integrado ao sistema de navegação do celular, também permite traçar rotas até os locais de atendimento. O aplicativo também pode atender a demandas específicas e disponibilizar novos temas, como explica Fernanda Becker.
5: Ele é um aplicativo dinâmico, né? A mais nova guia dele é de brasileiros retornados, né? Repatriados. Para quando as pessoas que chegam aqui, a maioria deportadas, assim como os migrantes, que às vezes estão muito tempo fora do país, já passam a entender os seus direitos, quais órgãos aqui, quais instituições buscar.
4: O Clique Cidadania está disponível de graça para celulares Android e oferece conteúdos em português, espanhol e inglês. Reportagem Luciana Colares de Holanda.
2: Instituições federais de ensino superior terão 154 mil vagas em cursos de formação continuada para professores da educação infantil em 2027.
3: A partir de 17 de agosto, as instituições interessadas em oferecer os cursos poderão se inscrever na chamada pública no Sistema Integrado de Monitoramento, Execução e Controle, o SIMEC.
2: As inscrições devem ser feitas até o dia 9 de setembro e os resultados serão divulgados em 9 de outubro.
3: O endereço para inscrição é cimec.mec.gov.br.
2: Foram reabertas as inscrições para instituições de ensino criarem novos programas de residência médica.
3: Também é possível solicitar ampliação de vagas nos programas já existentes.
2: Novos pedidos podem ser feitos até 31 de agosto.
3: Podem participar instituições federais ligadas ao Ministério da Saúde ou da Educação, órgãos públicos e instituições privadas sem fins lucrativos.
2: A inscrição pode ser feita no site Sigres... Res... Res... Perdão, no site sigresidencias.saude.gov.br.
3: E essas foram as notícias do Governo Federal.
2: Uma realização da Secretaria de Comunicação Social da Presidência da República.
3: Com produção da empresa Brasil de Comunicação.
2: Fique agora com o Minuto do TCU e em seguida as notícias do Poder Judiciário e do Congresso Nacional. Boa noite.
3: Boa noite para você e até amanhã.
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7: 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Você vai ouvir agora notícias do Poder Judiciário.
9: Presidente do STF se reúne com representações diplomáticas do grupo de países da América Latina e do Caribe.
10: Urna eletrônica ganha nova interface para as eleições 2026.
9: Para o STJ, poderes para atuação extrajudicial de advogado não limitam procuração geral em processos judiciais.
10: Boa noite, eu sou Marcela Luiz.
9: E eu sou Walter Lima.
10: O presidente do Supremo Tribunal Federal, ministro Edson Fachin, se reuniu hoje com representações diplomáticas do grupo de países da América Latina e do Caribe.
9: Na ocasião, ele destacou duas prioridades da agenda externa do STF. A primeira prioridade é a defesa da democracia constitucional que, segundo Fachin, se encontra sob pressão em diferentes partes do mundo. Na ocasião, ele falou sobre a importância da independência judicial. Vamos ouvir um trecho da fala do ministro.
11: Em particular, tenho buscado, seja multilateralmente, seja bilateralmente, contribuir para a articulação de uma rede de cortes supremas e tribunais constitucionais atentos para a autonomia dos juízes como pressuposto da democracia constitucional. Afinal, são os juízes, sobretudo os juízes constitucionais, os guardiões últimos dos direitos fundamentais.
10: A segunda prioridade da agenda externa do Supremo, apontada por Fachin, é a ênfase na América Latina e no Caribe, com a consolidação de uma região de encontro, de entendimento e cooperação.
9: O presidente do STF também destacou que o Supremo vai sediar, em novembro deste ano, o 11º encontro do Fórum de Cortes Supremas do Mercosul.
10: Plenário do STF reconhece validade da moratória da soja e decide sobre leis de Rondônia e Mato Grosso que restringem benefícios fiscais.
9: A moratória da soja é um acordo privado e voluntário firmado entre empresas que impede a aquisição de produtos de fazendas localizadas em áreas desmatadas após julho de 2008 na Amazônia. Marta Ferreira.
12: O julgamento começou em março, mas foi suspenso após o Supremo decidir encaminhar o caso ao Núcleo de Solução Consensual de Conflitos. A ideia era buscar um acordo entre as partes. No entanto, em junho, houve um recuo que impossibilitou um consenso sobre o tema. Na retomada do julgamento, o plenário reconheceu a validade das leis estaduais e a licitude da moratória da soja. Também decidiu pela consequente extinção das ações e procedimentos relacionados à sua suposta ilegalidade.
10: Urna eletrônica ganha nova interface para as eleições 2026.
9: Com as novidades, votação será mais acessível e intuitiva. Fábio Ruas.
13: Na interface, uma nova fonte torna a urna mais acessível para pessoas com deficiência visual, porque o desenho das letras privilegia contraste, espaçamento e definição dos caracteres, facilitando a leitura. Também foi inserida uma barra de progresso que permite ao eleitor acompanhar em tempo real o andamento da votação. Além dessas novidades, também foi ampliado o uso de Libras, a língua brasileira de sinais, em diferentes etapas da votação.
10: Procuração dada a advogado para atuar em processos continua válida, mesmo se conceder poderes para atuação fora da justiça, perante órgãos administrativos.
9: Essa conclusão é do STJ, Fátima Uchoa.
14: Ainda na fase de conhecimento em ação de indenização por danos morais, uma operadora de plano de saúde substituiu advogados e apresentou procuração que dava às novas representantes amplos poderes para o foro em geral e as autorizava a representá-la perante especialmente duas autarquias federais. A terceira turma do STJ reconheceu a regularidade da representação processual da empresa e afastou a necessidade da intimação pessoal no cumprimento de sentença. Segundo a relatora, ministra Nancy Andrighi, nesse caso, quando a procuração prevê expressamente poderes gerais para o foro, a inclusão de atribuições extrajudiciais, ainda que qualificadas como especiais, não restringe a representação judicial.
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10: Uma boa noite.
9: E até amanhã.
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15: Eu sou Paula Groba.
16: E eu sou Humberto Pinheiro.
15: E estes são os destaques de hoje do Jornal do Senado, que começa agora.
16: Senado aprova protocolos de atendimento a doenças cardiovasculares no SUS.
15: Vagas ociosas em ônibus escolares rurais poderão atender professores e universitários.
16: Segurança pública pode ter prioridade na restituição do imposto de renda.
15: Boa noite.
16: Boa noite.
15: Doenças cardiovasculares são a principal causa de morte no Brasil, mas em muitos casos o desfecho pode ser diferente quando o atendimento é rápido e o tratamento começa nos primeiros minutos.
16: É justamente para agilizar esse socorro que o Senado aprovou um projeto que prevê protocolos específicos para o atendimento desses casos no SUS. Os detalhes com o repórter Douglas Castilho.
17: O maior gargalo combatido pela proposta é a falta de previsão específica para que as unidades de pronto-atendimento, UPAs, utilizem terapias trombolíticas, que consistem basicamente na utilização de remédios capazes de dissolver coágulos sanguíneos. Esse tipo de procedimento médico desempenha papel crucial na resposta imediata a casos como o de infarto do miocárdio, sobretudo em localidades onde não seja possível realizar práticas mais complexas como cirurgias. A relatora substituta, a senadora Damares Alves, do Republicanos do Distrito Federal, falou da necessidade de aprovação da medida.
18: No infarto agudo do miocárdio, a rapidez no reconhecimento do quadro clínico e na instituição do tratamento adequado é fator decisivo para a sobrevida e o prognóstico do paciente.
17: Na prática, já existem normas do Ministério da Saúde que possibilitam a padronização do atendimento no SUS. Porém, os parlamentares optaram por dar força de lei ao protocolo. O projeto vai à sanção presidencial.
15: E seguiu para a sanção presidencial o projeto que amplia as possibilidades de estoques de insumos pelo governo para alimentação animal. A proposta altera o programa de venda em balcão da Conab, que facilita o acesso de pequenos criadores ao milho em grão.
16: O texto inclui produtos como sorgo, caroço de algodão e farelos de soja e milho. A medida também permite à Conab comprar estoques em leilões públicos para dar mais segurança ao abastecimento em períodos de quebra de safra e instabilidade climática. O projeto vai à sanção presidencial. A relatora do projeto, senadora Tereza Leitão, do PT de Pernambuco, explicou a urgência da aprovação do texto.
19: É muito importante para o momento atual que nós vivemos com a ameaça dos impactos climáticos provocados pelo El Niño.
15: O Senado também aprovou a medida provisória que abriu crédito extraordinário para garantir o pagamento de ajuda de custo às famílias da zona da Mata Mineira que tiveram perdas materiais provocadas pelas fortes chuvas na região.
16: A medida provisória seguiu para promulgação. Repórter Alexandre Campos.
20: O Senado confirmou a medida provisória que abriu crédito extraordinário no valor de R$ 75 milhões de reais ao orçamento do Ministério da Integração e do Desenvolvimento Regional. Esse valor garantiu o pagamento de apoio financeiro às famílias residentes na zona da Mata Mineira que tiveram prejuízos materiais e perderam bens por causa de fortes chuvas no início deste ano. O governo transferiu uma parcela única de R$ 7.300 a cerca de 10 mil famílias atingidas. No entanto, parte dos recursos liberados pela MP ainda não teve destinação. Se a medida provisória não fosse aprovada antes do fim do seu prazo de vigência, esse montante não poderia mais ser usado, como explicou o presidente do Senado, Davi Alcolumbre.
21: O governo federal ainda tem um saldo. E se nós perdermos esse saldo do crédito extraordinário, algumas propostas em relação a desastres naturais vão perder o objeto no Ministério. Para que essas famílias que foram atingidas por esse desastre não percam esse apoio do governo federal.
20: Como não sofreu alterações durante sua análise no Congresso Nacional, a medida provisória segue para promulgação.
15: Professores e estudantes do ensino superior poderão utilizar vagas ociosas nos veículos do transporte escolar das áreas rurais.
16: Foi o que aprovou a Comissão de Educação. O projeto segue agora para análise do plenário. Repórter Rodrigo Rezende.
22: O projeto garante que as vagas ociosas no transporte escolar rural possam ser utilizadas pelos professores e por universitários. O senador Camilo Santana, do PT do Ceará, que apresentou o relatório favorável ao projeto feito pela senadora Jussara Lima, do PSD do Piauí, ressaltou que a possibilidade de uso do transporte se dará apenas após o atendimento de todos os alunos da zona rural da educação básica. Camilo apresentou uma emenda que permite que os estudantes de institutos federais também possam usar do benefício.
23: Mas muitas vezes o transporte ele vai ocioso, com assentos ociosos. Então, esses assentos vão permitir que professores, que muitas vezes precisam se deslocar, que às vezes não tem um transporte próprio, não tem incentivo, eles vão poder utilizar. E a gente incluiu, que não estava previsto, também os alunos dos institutos federais, que também muitas vezes sofrem com essa questão do transporte, deslocamento da sua casa aos campos.
22: Para possibilitar a utilização dos assentos vagos, o projeto modifica uma lei de 2004 que criou o Programa Nacional de Apoio ao Transporte Escolar.
15: Segurança pública e agilidade no atendimento a pacientes com câncer serão as principais prioridades do senador Sargento Reginauro, do PSDB do Ceará. Ele assumiu temporariamente a cadeira do senador Eduardo Girão do Novo, também do Ceará, que se licenciou do mandato para disputar as eleições de 2026 como candidato a vice-presidente.
16: Ao tomar posse, Reginauro afirmou que vai trabalhar pela efetivação da chamada Lei dos 60 Dias, que estabelece prazo máximo para o início do tratamento de pacientes com câncer após o diagnóstico. O senador lamentou que, em muitos casos, a demora do atendimento pelo SUS pode agravar a doença e até contribuir para a morte dos pacientes.
15: Reginauro também destacou ter sido o primeiro bombeiro a ocupar uma cadeira no Senado. Segundo ele, sua trajetória política começou na luta classista, em defesa dos profissionais da segurança pública, que à época tinham pouco reconhecimento e valorização.
24: Nós éramos uma categoria para ilustrar bem. O bombeiro é praticamente como um extintor, mas você só lembra dele na hora do incêndio. Hoje se debate a valorização dos profissionais da segurança.
16: Já o senador Carlos Fávaro, do PSD de Mato Grosso, defendeu o projeto de sua autoria que proíbe as apostas online, as chamadas bets. O parlamentar relatou casos de famílias que enfrentam dívidas, conflitos e perda de renda associados a apostas.
15: Segundo Fávaro, o problema vai além da atuação de plataformas irregulares e está relacionado ao próprio modelo de negócio das bets. O senador avalia que a regulamentação não é suficiente para eliminar os riscos e defende o fim das autorizações existentes com um período de transição de até 5 anos.
25: Ouvi mães que não dormem mais porque os filhos apostam o salário inteiro, não tem como pagar o aluguel. Ouvi pais que descobriram que o cartão de crédito estava estourado porque o filho jovem entrou numa espiral de apostas que ele não consegue parar. Houve esposas que perderam o casamento porque o marido esconde dívidas de apostas.
16: Profissionais de segurança pública poderão ter prioridade no recebimento da restituição do imposto de renda.
15: O projeto foi aprovado pela Comissão de Assuntos Econômicos do Senado e, se não houver recurso para o plenário, segue para a Câmara dos Deputados. A reportagem é de Marcela Cunha.
0: Se virar lei, os profissionais de segurança pública terão preferência na restituição do imposto de renda, depois dos idosos e dos contribuintes, cuja principal fonte de renda é o magistério. A medida alcança os profissionais de segurança pública previstos na Constituição e no Sistema Único de Segurança Pública, além dos agentes do sistema socioeducativo. Autor da proposta, o senador Jaime Campos, do União de Mato Grosso, afirmou que a prioridade é uma forma de reconhecer o trabalho de categorias que enfrentam riscos diariamente.
1: São policiais, bombeiros, guardas municipais, agentes penais que deixam suas casas para enfrentar a criminalidade. Não estamos falando de privilégio, estamos falando de reconhecimento.
0: A mudança não altera o valor das restituições, nem cria uma nova despesa para o governo, como explicou o presidente da Comissão de Assuntos Econômicos, o senador Renan Calheiros, do MDB de Alagoas.
2: Não tem repercussão fiscal, inverte apenas a ordem das prioridades e atende com essa prioridade os profissionais da segurança pública que cuidam da proteção de vida das pessoas.
0: Se não houver recurso para análise pelo plenário do Senado, o texto segue para a Câmara dos Deputados.
16: Com edição de Paula Groba e trabalhos técnicos de Eliseu Caires, o Jornal do Senado fica por aqui. Acompanhe agora as notícias da Câmara dos Deputados. Boa noite.
15: Boa noite e até amanhã.
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3: Deputados criam um programa que promove a inclusão digital de idosos.
4: Câmara analisa a participação de sindicalistas em conselhos estatais.
3: Projeto reconhece o trabalho das mulheres no setor da pesca artesanal.
4: Parlamentares pedem votação do fim da escala 6x1 no Senado Federal.
3: Boa noite. Benedita da Silva, do PT do Rio de Janeiro, cobra do Senado a votação da proposta que reduz a jornada de trabalho e acaba com a escala 6x1. A congressista argumenta que a mudança amplia o tempo de descanso e de convivência familiar dos trabalhadores.
4: Benedita da Silva considera que a redução da jornada também pode favorecer a saúde e a produtividade dos cidadãos. Para ela, os avanços tecnológicos permitem rever o tempo de trabalho sem retirar direitos ou comprometer a atividade econômica.
3: Carlos Aratini, do PT de São Paulo, defende o fim da escala 6x1 e a redução da jornada de trabalho semanal para 40 horas, sem diminuição dos salários. O deputado pede que a presidência do Senado dê andamento à proposta aprovada pela Câmara.
4: Carlos Aratini argumenta que a medida vai permitir mais convivência entre os trabalhadores e suas famílias. Segundo o deputado, a redução da jornada também é viável diante dos ganhos de produtividade proporcionados pelas novas tecnologias.
7: Trabalho.
3: Projeto que permite a participação de sindicalistas em conselhos de estatais avança na Câmara. A repórter Maria Neves traz mais informações sobre a proposta.
5: A Comissão de Trabalho da Câmara aprovou o projeto do deputado Raimundo, PT do Rio de Janeiro, que autoriza a participação de dirigentes sindicais nos conselhos de administração de empresas públicas ou de economia mista. Atualmente, a legislação proíbe a presença de sindicalistas nesses conselhos. Para Raimon, essa vedação não se justifica e é inconstitucional. Na opinião do deputado, impedir que um cidadão ocupe o cargo de representante eleito dos empregados em um conselho de administração de empresa estatal por ser dirigente sindical se choca com a liberdade associativa prevista na Constituição. Relator do texto, o deputado Bongás, do PT do Rio Grande do Sul, acrescenta que ninguém melhor que o dirigente sindical para defender os interesses dos trabalhadores nos conselhos das empresas públicas.
26: Quando a categoria precisa indicar alguém, o dirigente sindical pode também ser indicado. E eu quero dizer, até como ex-dirigente sindical, responsável de estudar com mais profundidade, dedicação de tempo, conhecimento das legislações, que ele pode exercer melhor esta representação da categoria nos interesses da estatal.
5: Como forma de evitar um possível conflito de interesses, o projeto prevê situações em que o dirigente sindical não deve participar das decisões do Conselho de Administração. A proposta veda a participação nas deliberações sobre assuntos que envolvam relações sindicais, remuneração, benefícios e vantagens, inclusive em matérias de previdência complementar e assistenciais. O projeto, que autoriza a participação de dirigentes sindicais nos conselhos de administração de empresas públicas, ainda será analisado pelas comissões de administração e de Constituição e Justiça. Da Rádio Câmara de Brasília, Maria Neves.
4: Silvia Cristina, do PP de Rondônia, cobra a votação da proposta de emenda à Constituição que garante a transposição de servidores dos ex-territórios para os quadros da União. A deputada critica o fato de a proposta estar parada na Câmara há mais de 2 anos.
3: Por isso, Silvia Cristina pede o apoio dos colegas para reunir as 22 assinaturas necessárias à inclusão da PEC na pauta da Comissão de Constituição e Justiça. Para a deputada, a medida representa justiça e reconhecimento aos trabalhadores dos ex-territórios.
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7: Economia.
4: Luiz Lima, do Novo do Rio de Janeiro, avalia que o poder de compra do salário mínimo diminuiu nos últimos anos. O deputado compara os preços entre o governo anterior e a atual gestão federal, afirmando que a quantidade de sacos de cimento comprados com um salário mínimo caiu de 69 para 45.
3: Luiz Lima lamenta o que classifica como empobrecimento das famílias brasileiras, devido também à alta no preço dos alimentos. O parlamentar acrescenta que o salário mínimo do Brasil está entre os mais baixos da América do Sul.
4: Jandira Fegali, do PCdoB do Rio de Janeiro, ressalta a necessidade de um projeto nacional de desenvolvimento focado na soberania econômica, tecnológica e ambiental, em contraposição a propostas de privatização e alinhamento geopolítico externo.
3: Jandira Fegali argumenta que o país deve usar suas riquezas estratégicas para gerar empregos e fortalecer a indústria. Ela defende um Brasil competitivo e sofisticado, alinhado a parceiros comerciais importantes.
7: Agricultura.
4: Afonso Rand, do PP, cobra uma solução para o endividamento dos agricultores atingidos pelas secas e enchentes no Rio Grande do Sul. Ele critica a medida provisória que cria linhas de crédito para renegociar dívidas rurais e afirma que nenhum produtor conseguiu acessar o benefício.
3: Afonso Rand defende mudanças na medida para garantir o refinanciamento aos produtores que atendam aos critérios estabelecidos. O deputado observa que mais de 180 mil agricultores gaúchos dependem da renegociação para retomar a produção.
7: Meio ambiente.
4: Célia Chacriabá, do PSOL de Minas Gerais, alerta que julgamentos de ações previstos no STF podem enfraquecer o licenciamento ambiental e facilitar a exploração mineral em territórios indígenas e quilombolas. Ela chama a atenção para os riscos à saúde das comunidades e para a biodiversidade.
3: Célia Chacriabá também cobra a votação na Câmara do projeto que criminaliza a misoginia. Para a deputada, adiar a análise da proposta significa deixar as mulheres mais vulneráveis à violência.
7: Previdência.
4: O projeto que reconhece o trabalho das mulheres no setor de pesca artesanal já está pronto para sua última votação na Câmara. A repórter Silvia Munhato conta quais as medidas propostas.
9: A Comissão de Defesa dos Direitos da Mulher da Câmara aprovou o projeto que reconhece formalmente as mulheres que atuam em todas as etapas da cadeia produtiva da pesca artesanal, como trabalhadoras do setor. Na prática, o texto assegura a elas acesso a direitos sociais e previdenciários, como auxílio-doença, seguro-defeso e salário-maternidade. O projeto define como trabalhadoras da pesca as mulheres que exercem atividades de preparo de redes e embarcações, captura, cultivo e manejo de organismos aquáticos. Também estão incluídas as fases de beneficiamento, transporte, comercialização e até a gestão e produção de conhecimento ligadas à cultura pesqueira. A deputada Laura Carneiro, do PSD do Rio de Janeiro, autora do projeto, afirma que a proposta deixa de ver o trabalho dessas mulheres como um complemento do realizado por seus companheiros.
6: E, ao mesmo tempo, ela tem que estar disponibilizado a ela as linhas de crédito que são disponibilizadas aos pescadores artesanais e também, e muito importante, quando do defeso ela não recebe nada. Então imagina, ela é uma marisqueira, trabalha no marisco, mas ela não é considerada pescadora artesanal e ela não recebe nada.
9: A deputada Rogéria Santos, do Republicanos da Bahia, relatora do texto, diz que a cadeia produtiva da pesca depende diretamente do trabalho feminino, especialmente no beneficiamento do pescado, para agregar valor ao produto. A proposta, que reconhece o trabalho das mulheres na cadeia produtiva da pesca, ainda será analisada pela Comissão de Constituição e Justiça. Da Rádio Câmara de Brasília, Silvia Minhato.
3: Giovânia de Sá, do Republicanos de Santa Catarina, defende a revisão das regras de aposentadoria especial para trabalhadores expostos a agentes nocivos. A proposta reduz exigências de idade criadas pela reforma da Previdência e prevê benefício de 100% da média das contribuições.
4: Relatora da matéria, Giovânia de Sá, pede urgência para votação no plenário. A deputada avalia que as regras da reforma da Previdência prejudicaram categorias submetidas a atividades insalubres, como mineiros, metalúrgicos e trabalhadores expostos a agentes químicos, físicos ou biológicos.
7: Desenvolvimento Regional.
3: Padre João, do PT de Minas Gerais, reclama do fechamento de agências do Banco Itaú em pequenos municípios da Zona da Mata. Ele defende que a instituição financeira, sindicatos, Ministério do Trabalho e órgãos de defesa do consumidor promovam debates sobre os impactos da medida.
4: Para exemplificar a insensibilidade do fechamento, Padre João cita Urucânia, cidade onde a maioria dos 4.500 clientes do banco tem dificuldades para usar serviços digitais. Ele destaca que servidores estaduais vão ter que buscar atendimento presencial em outros municípios.
7: Educação.
3: Na avaliação do IDEB, Índice de Desenvolvimento da Educação Básica, o município de Parnarama, no Maranhão, alcançou o primeiro lugar do estado na categoria Anos Finais da Rede Pública Municipal. Para Rubens Pereira Júnior, do PT, o resultado é fruto do esforço conjunto da Secretaria Municipal de Educação, do Corpo Docente e das famílias.
4: Segundo Rubens Pereira Júnior, a conquista reflete a convicção de que o desenvolvimento social e a construção de um futuro melhor só ocorrem quando a educação é entendida como pilar de transformação. Ele reforça o compromisso de apoiar o avanço dos indicadores da região.
7: Justiça.
3: Jorge Sola, do PT da Bahia, cobra investigações e a responsabilização de políticos da oposição sobre denúncias de um desvio bilionário de recursos do INSS e de contratos irregulares envolvendo o Banco Master e a gestora Reag Investimentos.
4: Para Jorge Sola, decisões de ministros do STF indicados na gestão anterior e a condução da CPI do INSS são exemplos de proteção a alguns investigados. Por outro lado, o parlamentar destaca a recuperação de mais de 2 bilhões de reais para os aposentados, promovida pelo atual governo.
3: Júnior Amaral, do PL de Minas Gerais, cita o escândalo envolvendo fraudes no INSS para reiterar críticas ao governo federal. O deputado questiona supostas relações entre pessoas ligadas à atual gestão e integrantes apontados como envolvidos no esquema.
4: Júnior Amaral também acusa parlamentares governistas de tentarem distorcer os fatos, afirmando que o eleitorado deve dar uma resposta nas urnas. O parlamentar afirma que é preciso responsabilizar os envolvidos nas fraudes e combater a corrupção no país.
7: Segurança Pública.
3: Luiz Couto, do PT da Paraíba, defende a aprovação do projeto que criminaliza a misoginia. Na visão do deputado, manifestações de ódio e discriminação contra as mulheres não podem ser confundidas com opinião ou liberdade de expressão.
4: Luiz Couto lembra que o projeto já foi aprovado pelo Senado e teve o regime de urgência aprovado na Câmara. O parlamentar acredita que a votação da proposta é um passo importante para reforçar a proteção às mulheres.
3: Para Fernanda Pessoa, do PSD do Ceará, a Lei Maria da Penha representa uma das principais conquistas brasileiras no enfrentamento à violência contra a mulher. Mas a deputada cobra mais avanços no que diz respeito à prevenção, proteção e punição a agressores e autores de feminicídios.
4: Fernanda Pessoa ressalta a trajetória de Maria da Penha, que transformou sua dor em luta em defesa das brasileiras. Ela também defende urgência na aprovação da lei que tipifica a misoginia, sustentando que o ódio e o desprezo contra as mulheres precisam ser enfrentados pelo Estado e pela sociedade.
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3: Política. Tadeu Venere, do PT do Paraná, critica a tentativa de registro de candidaturas de agentes políticos declarados inelegíveis pela Justiça Eleitoral. O deputado cita ainda a ausência de candidatos em debates para cargos majoritários.
4: De acordo com Tadeu Venere, a Operação Lava Jato teria causado prejuízos ao Paraná e ao Brasil, com impacto sobre o mercado de trabalho. Para ele, envolvidos na ação buscam novos cargos públicos, apesar das restrições impostas pela Justiça.
3: João Carlos, do Republicanos, do Amazonas, anuncia seu retorno à Câmara de Vereadores de Manaus depois de ter atuado por 4 meses como deputado federal. Em sua avaliação, o conhecimento acumulado em Brasília servirá para conectar melhor as demandas locais ao debate nacional.
4: João Carlos observa que a atuação federal serviu para reafirmar a importância do Estado e da região amazônica para o restante do país, não apenas como paisagem distante. Ele ressalta ainda a relevância da atuação de vereadores no cotidiano das famílias e nas comunidades locais.
7: Ciência e tecnologia.
3: A Câmara aprovou a criação de um programa para promover a inclusão digital de idosos. A repórter Paula Bittar acompanhou a votação.
11: A Comissão de Constituição e Justiça da Câmara aprovou um projeto que cria o 60 Digital, o Programa Nacional de Oficinas Digitais para a Terceira Idade. O objetivo é promover a inclusão digital por meio de capacitação tecnológica gratuita. A proposta prevê parcerias com escolas, universidades, centros de convivência e outras instituições para as oficinas, que deverão abordar temas como usos de smartphones e aplicativos de comunicação, acesso a serviços bancários e públicos digitais, navegação segura na internet e prevenção a golpes digitais e uso das redes sociais de forma segura e produtiva. O relator na CCJ, deputado Júlio César Ribeiro, do Republicanos do Distrito Federal, ressaltou a importância da inclusão dessa faixa etária.
12: A tecnologia faz parte da nossa vida e precisa estar ao alcance de todos, inclusive da população idosa. A proposta, ela é simples, é ajudar os idosos a terem mais autonomia e segurança para o celular, acessar serviços, se comunicar e utilizar as ferramentas digitais no seu dia a dia. É inclusão, independência e mais qualidade de vida para quem tanto já contribuiu com o nosso país.
11: O projeto que cria o Programa Nacional de Oficinas Digitais para a Terceira Idade já pode seguir ao Senado. Da Rádio Câmara, de Brasília, Paula Bittar.
4: Merlong Solano, do PT do Piauí, pede que o Congresso regulamente as plataformas digitais para combater crimes praticados na internet. Para o deputado, as redes são usadas para disseminar discursos de ódio, desinformação, golpes financeiros e conteúdos prejudiciais às crianças.
3: Melok Solano defende a suspensão da Discord no Brasil por considerar que a plataforma não oferece proteção adequada ao público infantil. O parlamentar também pede a votação de projetos que regulamentam as Big Techs e combatem a disseminação de notícias falsas.
7: Comissões.
4: Glauber Braga, do PSOL do Rio de Janeiro, critica a abertura de processo contra a deputada Érica Hilton, do PSOL de São Paulo, no Conselho de Ética. O parlamentar acusa o órgão da Câmara de agir de forma seletiva.
13: O Conselho sem ética tem que acabar. Está virando praxe. Atacam, agridem e aí depois, quando a pessoa se defende, tocam o Conselho de Ética para cima para tentar calar vozes divergentes. Eu quero saber quando que o Conselho sem Ética vai avaliar algum caso de parlamentares envolvidos com orçamento secreto. Quando é que isso vai acontecer?
3: Glauber Braga também critica as chamadas emendas PIX, que permitem a transferência direta de recursos indicados por parlamentares para estados e municípios. Ele defende mais transparência na destinação do dinheiro público e afirma que a concentração de recursos pelo...
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Muito bem, gente, em Piritiba são exatamente 20 horas e 9 minutos. Muito boa noite para cada um de vocês aí que está curtindo a nossa programação, que acabou de ligar o rádio para curtir a programação aqui diretamente dos estúdios da Amor FM. Muito boa noite, muito prazer. Eu me chamo Franklin Souza, para quem ainda não me conhece. Valeu pelo carinho de vocês aí, tá bom? Olha só, eu quero mandar um forte abraço para a equipe do mercado, supermercado e abatedouro Asa Branca, né? Meu amigo Queiroz, minha amiga Alana, minha amiga Luciana, meu amigo Neguinho, meu amigo Jodival, Alexandro e os demais aí que fazem parte dessa equipe maravilhosa. Também quero mandar um forte abraço para minha amiga Jerusa, minha amiga Márcia Oliveira, né? Alô Márcia, lá em Salvador, curtindo a programação através do nosso aplicativo. E é isso aí, programação esta que está no ar é a programação Espaço Gospel, né? Que vai até as 9 horas e até lá muita coisa boa vai rolar, tá bom? Depois da programação Espaço Gospel, temos a programação MPB Nights, que é uma mistura de música aqui, muitos ritmos, né? Muitas culturas em um só lugar.

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Tá, então, gente, em Piritiba são 20 horas e 12 minutos. Olha só, quero mandar um forte abraço aí pra minha amiga Suzanete lá, né? Alô, Suzanete, lá em Angico de Mairi, ela tá na escuta da Imoré FM, isso mesmo. Alô, boa noite, meu amigo Franklin, passa uma música de Daniel e Samuel, o Pastorzinho, para todos os amigos do rádio. Aqui quem fala é Suzanete. E aí, minha amiga, boa noite para você, viu? Boa noite para você e toda a sua família aí no Angico de Mairi. Valeu, olha só, já a produção aqui, minha amiga Suzanete, é rápida no gatilho, viu? Já tá colocando aqui a sua música no ponto, né? Para ser a próxima a ser reproduzida, tá bom? Daniel e Samuel, hein? O Pastorzinho, que maravilha! Tá, então, gente, em Piritiba são exatamente 20 horas e 13 minutos. Tenha uma ótima noite para vocês.

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Por isso vos saúdo com a paz do Senhor. É com muito amor que eu aperto a sua mão. Vem cá, chega perto de mim. Aperte a minha mão. Me abraça com o amor do Senhor.

Bendito seja Deus, exaltado seja o Senhor, glorificado, reconhecido teu grande nome aqui na terra. Aleluia.

a verdade. 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